0: roubo de combustíveis.
1: Além de endurecer penas contra ilícitos já existentes, o dispositivo também tipifica novos crimes.
0: E para saber os detalhes, nós conversamos agora ao vivo com a repórter Luana Karen, que apurou tudo. Boa noite, Luana.
2: Boa noite, Mariana, Luciano. Boa noite também aos ouvintes da Voz do Brasil. A nova lei alcança crimes cometidos desde os locais de produção e armazenamento até o transporte de combustível furtado ou roubado, incluindo o transporte por dutos, terminais e veículos de qualquer espécie. A norma cria pena específica de reclusão de 4 a 10 anos e multa para o furto de petróleo e derivados, gás natural, álcool etílico hidratado, biocombustíveis e óleos lubrificantes.
1: E, de acordo com esse novo dispositivo, a venda de combustível proveniente de crime é considerada crime também, né, Luana?
2: É isso aí, Luciano. Quando o agente tiver conhecimento da origem criminosa do insumo, a pena pode chegar a 8 anos de reclusão e multa. A norma também prevê a interdição do estabelecimento, a alienação antecipada de bens apreendidos e, após a condenação, a perda do cargo, função ou emprego público. O secretário nacional de Segurança Pública, Chico Lucas, explica que a nova legislação, além de penalizar um crime contra a ordem econômica, combate um problema que pode até afetar a saúde pública.
3: Quando nós aumentamos uma pena como essa, a gente está enfrentando sobre todos os eixos, né? Esses combustíveis que eram furtados ou roubados, a comercialização deles, por vezes, era feita de maneira fracionada em lugares com pouca segurança. Isso trazia um risco para a vizinhança e também um risco ambiental, né? Porque combustível pode pegar fogo, destruir uma casa, uma comunidade. Então, esse aspecto também tem que ser levado em consideração no que diz respeito ao aumento da pena.
0: Agora, Luana, essa semana também a Secretaria Nacional do Consumidor se reuniu com 140 representantes, né, de PROCONs para alinhar uma ação de fiscalização do mercado de combustíveis. Como é que vai funcionar esse trabalho?
2: Olha, Mariana, o encontro marcou o início da Operação Carga Pesada, de âmbito nacional, que tem como foco a apuração de possíveis aumentos abusivos na comercialização de combustíveis líquidos. Os PROCONs poderão compartilhar informações, documentos e resultados das fiscalizações, além de organizar ações conjuntas. A reunião foi convocada após a Agência Nacional de Petróleo, Gás Natural e Biocombustíveis ter recebido cerca de 330 denúncias relacionadas a aumentos abusivos de preços. De acordo com o secretário nacional do Consumidor, Ricardo Morishita, já foram instaurados 70 processos administrativos contra postos de combustíveis. Morishita explica que o problema está no aumento da margem de lucro desses estabelecimentos.
4: Qual é o problema? É num momento de guerra em que o governo tem programas de subvenção, quer dizer, ele faz pagamento direto para auxiliar a compra desse combustível. Tem a desoneração de impostos, ou seja, a sociedade brasileira contribui com esse processo e, absolutamente, num momento tão delicado do cenário global, com o aumento do preço do petróleo, não é o momento para o aumento da margem de lucro desses postos. Isso configura uma prática abusiva prevista no Código de Defesa do Consumidor.
2: Os estabelecimentos têm 20 dias para apresentar defesa e os processos seguirão os procedimentos administrativos previstos na legislação.
1: Luana, você mencionou agora há pouco sobre denúncias recebidas pela ANP. Como é que está sendo a atuação da agência?
2: Luciano, a ANP tem aplicado multas a essas distribuidoras que já superam os 200 milhões de reais. As penalidades resultam de decisões em primeira instância e as empresas ainda podem recorrer. Em algum dos casos julgados, a agência apurou que as margens brutas das distribuidoras aumentaram mais de 1.350%.
0: Nossa, e tem algo que os consumidores possam fazer, Luana, para ajudar nesse controle do aumento abusivo do preço dos combustíveis?
2: Com certeza, Mariana. Além de registrar a queixa aos PROCONs estaduais e municipais, o contato sobre possíveis irregularidades no mercado de combustíveis pode ser feito diretamente com a ANP, tanto pelos canais digitais da agência quanto por telefone. O número é 0800-970-0267. Luciane e Mariana.
1: Obrigado, Luana Karen, pelas informações ao vivo aqui na Voz do Brasil.
0: Aumentou o número de brasileiros com o CNPJ, o Cadastro Nacional de Pessoas Jurídicas.
1: Segundo o IBGE, esse percentual aumentou 11% de 2012 a 2025, alcançando 35%.
0: E as mulheres estão buscando mais a formalização para tocar seus negócios.
5: O aumento na formalização entre as pessoas que trabalham por conta própria foi apontado pelo IBGE em dados divulgados nesta quarta-feira. Em 2025, o contingente de empregadores e trabalhadores por conta própria no Brasil somou quase 31 milhões de pessoas. O percentual de formalização com CNPJ, o Cadastro Nacional da Pessoa Jurídica, chegou a 35%, frente a 24% em 2012. De acordo com o analista do IBGE, William Kratochiwil, a formalização está associada ao nível de escolaridade.
6: Percebe-se claramente um aumento da formalização juntamente com o aumento da escolaridade desses trabalhadores. Por exemplo, os trabalhadores com ensino superior que trabalham por conta própria, mais da metade deles tem o seu registro no Cadastro Nacional de Pessoa Jurídica. Ao passo que, quando observamos os empregadores, ou seja, aqueles que têm um trabalho, uma empresa mais robusta, eles possuem um nível de formalização muito superior já para aqueles com um nível de instrução mais baixo.
5: Ainda segundo os dados do IBGE, as mulheres têm índice de formalização maior, com cerca de 37% para elas, contra pouco mais de 34% dos homens. A Roseli Ferreira, que é microempreendedora individual, faz parte desta estatística. Ela trabalha na produção de biojoias sustentáveis em Brasília e fala sobre os benefícios da formalização.
7: Né, muitas pessoas acham que é só gasto? Não. Há benefícios, e muitos benefícios, né, em ser um MEI, né, em relação a você estar precisando de um empréstimo, você pode contar. Dá várias portas, várias.
5: O regime de MEI, microempreendedor individual, permite que trabalhadores autônomos tenham um registro de CNPJ, emitam notas fiscais e assegurem direitos previdenciários, como aposentadoria, auxílio-doença e licença-maternidade. A contrapartida é o pagamento de uma guia mensal unificada de tributos. O presidente do SEBRAE, Rodrigo Soares, diz que a formalização aumenta os lucros de quem empreende.
8: Ele tem a possibilidade de triplicar o seu faturamento. Por quê? Porque, primeiro, ele vai ter acesso ao crédito e possibilidade de escalar e ampliar as suas vendas, o seu pequeno negócio. Segundo, abre-se para ele a possibilidade também de vender para grandes empresas, para outras empresas, porque elas exigem a nota fiscal.
5: A região sul liderou a formalização e atingiu índice de 47% em 2025, seguida pelo centro-oeste e pelo sudeste. Reportagem Gabriela Noronha.
1: O transporte aéreo brasileiro registra crescimento nos primeiros 8 meses do ano.
0: De janeiro a agosto, quase 89 milhões de passageiros voaram dentro e fora do país, uma alta de 4,7% em relação ao mesmo período do ano passado.
9: De janeiro a agosto deste ano, 88 milhões e 600 mil passageiros foram transportados em voos domésticos e internacionais. As viagens por dentro do país, ou seja, o mercado doméstico, concentrou parte dessa movimentação, com 68 milhões de pessoas. Só em agosto, foram 11 milhões e meio de passageiros, sendo 8 milhões e 900 mil em voos internos. O ministro de Portos e Aeroportos, Tomé Franca, detalha o que significam esses números.
10: E o que esses números mostram para a gente? Que a aviação brasileira está crescendo, que mais gente está viajando de avião e, claro, que precisamos continuar investindo para que esta curva de crescimento continue avançando nos próximos anos.
9: O transporte de cargas acompanhou o ritmo de expansão do setor. Em agosto, foram transportadas 121.500 toneladas de mercadorias. De janeiro a agosto, o transporte aéreo acumulou 922.500 toneladas de cargas. Os dados fazem parte do relatório de demanda da oferta da Agência Nacional de Aviação Civil, ANAC,

0: divulgado todo mês. O levantamento reúne informações sobre a movimentação de passageiros e cargas e sobre a demanda e a oferta dos mercados domésticos e internacional. Reportagem Cleide Lopes.
1: E quem vai viajar de avião nos próximos meses precisa ficar atento às novas regras para casos de atraso, cancelamento ou interrupção de voos.
2: A ANAC, Agência Nacional de Aviação Civil, atualizou as informações que as companhias aéreas devem fornecer aos passageiros.
3: A Agência Nacional de Aviação Civil atualizou as regras para transporte aéreo de passageiros. Com a mudança, o consumidor deverá ser informado já na compra da passagem de que o voo pode sofrer alterações por condições meteorológicas, requisitos de segurança ou outros fatores. Em caso de imprevisto, a empresa deverá comunicar o passageiro por canais digitais, informar a previsão de partida, as opções de reacomodação e como acessar a assistência material. Os direitos à alimentação, hospedagem e transporte continuam valendo. Depois de 2 horas de espera, a companhia deve oferecer alimentação. Se a espera ultrapassar 4 horas e houver necessidade de pernoite, também devem ser oferecidos hospedagem e transporte de ida e volta. Em situações excepcionais, quando a empresa não conseguir fornecer diretamente a assistência, o passageiro poderá ter despesas necessárias e razoáveis reembolsadas, mediante comprovação dos gastos. O pagamento deve ser feito em até 7 dias. As novas regras passam a valer em até 30 dias e, em caso de problema, o passageiro deve procurar primeiro a companhia aérea. Se não resolver, pode registrar reclamação na plataforma ANAC Passageiro, no endereço gov.br/ANAC. Com locução de Thaís de Araújo, reportagem Pablo Mundim.
1: A publicidade em ambiente digital ganha novas regras para proteger o consumidor de conteúdos publicitários enganosos, abusivos ou fraudulentos.
2: É o que prevê portaria publicada hoje pelo Ministério da Justiça e Segurança Pública, em conjunto com a Secretaria de Comunicação Social da Presidência da República.
1: A portaria estabelece regras para anúncios impulsionados, ou seja, aqueles que são patrocinados e veiculados por redes sociais e outras plataformas que hospedem conteúdo de terceiros.
2: Na prática, as plataformas com mais de 1 milhão de usuários ativos serão obrigadas a manter um repositório público para que a população consiga pesquisar quem pagou pelo anúncio, quanto foi gasto, o público-alvo, o número estimado de destinatários alcançados e outras informações.
1: E os provedores deverão manter essas informações por pelo menos 1 ano após a veiculação.
2: O tráfico de mulheres pode começar de um jeito que parece inofensivo, uma promessa de emprego, de uma vida melhor ou até de ajuda financeira.
1: Por isso, é importante ficar de olho e desconfiar de situações suspeitas.
2: Hoje, 23 de setembro, é o Dia Internacional contra a Exploração Sexual e o Tráfico de Mulheres e Crianças. Data para reforçar a prevenção e lembrar que qualquer pessoa pode ajudar denunciando.
4: O tráfico humano é um crime que viola os direitos humanos e afeta a dignidade das pessoas, atingindo de forma desproporcional mulheres e meninas, em especial para fins de exploração sexual e trabalho análogo à escravidão. Esse crime tem se tornado uma ameaça global, já que as redes criminosas estão cada vez mais sofisticadas com o uso da internet e ferramentas tecnológicas, estruturas que ultrapassam fronteiras, como explica Anitta Cunha Monteiro, coordenadora-geral de Prevenção à Violência contra as Mulheres do Ministério das Mulheres.
5: Quando chegam naquela situação de total vulnerabilidade, não conseguem sair facilmente para nem perceber que, de fato, estão numa situação que é considerada crime.
4: No último ano, a Unidade Nacional de Enfrentamento do Tráfico Internacional de Pessoas e do Contrabando de Migrantes atuou em mais de 1.100 processos judiciais. 216 pessoas foram denunciadas à Justiça. Desse total, 79 pessoas respondem por tráfico internacional de seres humanos e em casos que envolvem quase 300 vítimas identificadas. A Coordenadora-Geral de Enfrentamento ao Tráfico de Pessoas e Contrabando de Migrantes do Ministério da Justiça e Segurança Pública, Marina Bernardes, faz um alerta para que as pessoas não sejam vítimas.
6: A principal ferramenta é a informação. É receber uma proposta que parece muito boa para ser verdade, que você não tem muita informação ali das condições do trabalho, ou que oferecem pagar tudo, as passagens, hospedagem, buscar, checar as fontes, desconfiar se essas promessas vêm, principalmente por rede social. mais, que hoje é o principal meio, né?
4: O dia 23 de setembro foi instituído pela Organização das Nações Unidas como o Dia Internacional contra a Exploração Sexual e o Tráfico de Mulheres e Crianças. A porta de entrada para denunciar o crime são os Disque 100 e 180. Com locução de Edinaldo Júnior, reportagem Cleide Lopes.
1: Vítimas de violência passam a contar com um protocolo integrado de atendimento entre as áreas de segurança pública e saúde.
2: A medida, sancionada hoje, vale para mulheres, crianças, adolescentes e pessoas em situação de vulnerabilidade.
1: Pela nova lei, o primeiro atendimento deve ser feito por um profissional de segurança pública, que deve garantir o encaminhamento imediato da vítima para uma unidade pública de saúde e o registro da ocorrência.
2: Os profissionais de saúde e segurança deverão receber treinamento específico e periódico para oferecer um atendimento que evite a chamada revitimização, ou seja, que a pessoa tenha que passar novamente por situações de sofrimento ao relatar o que aconteceu.
1: O protocolo prevê ainda atendimento médico imediato e informações à vítima sobre direitos e acesso a serviços especializados.
2: Para muita gente, a Libras, língua brasileira de sinais, é a principal forma de se comunicar, estudar, trabalhar e ter acesso a serviços e direitos.
1: Por isso, garantir o uso da Libras também é garantir inclusão e autonomia para as pessoas surdas.
2: Atualmente, existem mais de 300 línguas de sinais em todo o mundo, utilizadas por cerca de 70 milhões de pessoas.
1: Hoje é o Dia Internacional das Línguas de Sinais, uma data que reforça a importância de uma comunicação que seja acessível a todos.
7: Você que está acompanhando A Voz do Brasil está entendendo tudo o que eu falo porque compartilhamos o mesmo idioma. Agora imagine uma comunidade inteira que se comunica com a mesma riqueza de detalhes, sentimentos e agilidade, mas usando o olhar, as mãos e as expressões do rosto em vez da voz. Isso é a Libras, a língua brasileira de sinais. Ela é reconhecida por lei e tem uma gramática própria, com regras de frases e estruturas tão complexas quanto o português. Mas você sabe que nem sempre esse tipo de linguagem foi aceita? Quem explica é Neide Lins, que trabalha como intérprete da língua brasileira de sinais aqui na Empresa Brasil de Comunicação.
8: Os surdos, eles foram durante muitos anos obrigados a oralizar, que é a falar mesmo sem estar escutando, né? Inclusive teve o Congresso de Milão em 1880, onde alguns estudiosos se reuniram para discutir a língua de sinais. E nesse congresso foi definido que a sinalização não deveria ser feita, deveria ser feita a oralização. E foi um retrocesso muito grande, né, para a comunidade surda, onde ela foi proibida de sinalizar. Inclusive, em vários casos, era utilizado, inclusive, amarrar as mãos dos surdos para que eles não sinalizassem durante o ensino.
7: Atualmente, existe a Política Nacional de Educação Bilíngue de Surdos, que busca promover a qualificação das redes de ensino em todo o país. O objetivo é garantir o direito de todos, como disse Marisa Dias Lima, coordenadora geral bilíngue da Educação Básica e Educação Superior no Ministério da Educação. Como ela é surda, vamos ouvi-la pela voz da intérprete Luciane Bresciani.
9: Essa política tem como objetivo qualificar e assegurar a oferta e também da educação bilíngue de surdos, garantindo o acesso à educação, pensando também a permanência dos indivíduos numa educação de qualidade.
7: Segundo o Censo Escolar de 2024, há cerca de 60 mil matrículas de surdos na educação básica no país. Eles podem estudar em colégios bilíngues ou inclusivos. Nos bilíngues, os estudantes aprendem Libras como a língua principal. Já nas escolas inclusivas, o professor dá a aula e o intérprete faz a interpretação para o aluno surdo. Foi em uma unidade como essa que Alexandre Mastroianni estudou. Apesar das dificuldades, ele conta que a experiência foi interessante para ter contato com outros alunos. Vamos ouvir a entrevista de Alexandre na voz do repórter Edinaldo Júnior.
4: Lá dentro da escola pública tinham intérpretes e eu percebi que às vezes era complicado, mas era muito bom ter intérprete. Era positivo, mas o problema principal para mim era o professor, porque o professor não dava muita atenção para os alunos com deficiência de forma geral. O professor era direto na fala, fala o tempo todo. Então, quem é ouvinte consegue. E, às vezes, o tradutor não conseguia acompanhar tudo.
7: A Política Nacional de Educação Bilíngue de Surdos prevê também ações de formação inicial e continuada para profissionais da educação, em articulação com as instituições federais de ensino e colaboração entre os entes federados. Reportagem, Márcia Fernandes.
2: Em 2026, o Disque 100 registrou mais de 12 mil violações de direitos humanos contra pessoas com deficiência auditiva e surdez.
1: O Disque 100 oferece atendimento em Libras por videochamada.
2: E para facilitar a perícia médica, o INSS vai garantir a presença de intérpretes de Libras, a língua brasileira de sinais, para pessoas com deficiência auditiva que precisarem desse apoio.
10: Pessoas com deficiência que precisam passar por perícia médica do INSS agora têm direito à participação de intérpretes de língua brasileira de sinais, a Libras, quando esse recurso for necessário para garantir a comunicação. A medida está prevista em portaria do Ministério da Previdência Social, publicada nesta quarta-feira, dia 23 de setembro. O intérprete poderá acompanhar o atendimento presencialmente ou participar por videoconferência e outros recursos tecnológicos. Mesmo quando o segurado e o perito estiverem na mesma agência da Previdência Social, a interpretação poderá ocorrer à distância. De acordo com o INSS, a função do profissional é facilitar a comunicação entre a pessoa com deficiência e o perito, sem substituir a autonomia técnica do médico na avaliação. A recusa injustificada ao recurso, quando necessário, poderá resultar na apuração de responsabilidade administrativa. A nova norma entrou em vigor na data de sua publicação e substitui uma portaria de 2022. Claudimário Carvalho, para a Voz do Brasil.
1: E essas foram as notícias do governo federal.
2: Uma realização da Secretaria de Comunicação Social da Presidência da República.
1: Com produção da empresa Brasil de Comunicação.
2: Fique agora com o Minuto do TCU. Em seguida, as notícias do Poder Judiciário e do Congresso Nacional. Boa noite.
1: Boa noite para você. Até amanhã.
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12: 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Você vai ouvir agora notícias do Poder Judiciário.
14: Supremo decide que mães biológicas ou adotantes terão direito à licença maternidade remunerada.
15: STJ define que homem poderá voltar a conviver com animal de estimação após fim do relacionamento com a ex-companheira.
14: Justiça Eleitoral confirma punição por impulsionamento de propaganda eleitoral.
15: Boa noite, eu sou o Arthur Filho.
14: E eu sou Walter Lima.
15: Supremo Tribunal Federal assegura a todas as mães biológicas ou adotantes licença maternidade remunerada de 120 dias, prorrogável por mais 60, independentemente da natureza do vínculo trabalhista ou funcional.
14: A licença maternidade é um direito trabalhista que assegura às mulheres grávidas ou após o parto, ou ainda após a efetiva adoção, um período de afastamento do trabalho destinado para que elas se dediquem aos cuidados com o recém-nascido, à recuperação pós-parto e à formação e ao fortalecimento dos vínculos familiares com a criança adotada.
15: Homem poderá voltar a conviver com cadela de estimação após fim de relacionamento com ex-companheira.
14: Mas o Superior Tribunal de Justiça, o STJ, afastou a guarda compartilhada do PET. Fátima Uchoa.
16: ao reformar decisão do Tribunal de Justiça do Distrito Federal que havia determinado a reintegração da posse do animal à tutora, o STJ reconheceu a posse conjunta e a divisão de despesas com o animal durante a relação e mesmo após o fim dela. Apesar de considerar possível estabelecer um sistema de custódia compartilhada do pet entre o ex-casal, o STJ afastou a aplicação da guarda compartilhada por entender que os animais são considerados bens, ainda que de natureza especial, como seres vivos e, portanto, não poderiam ser enquadrados nas regras do direito de família. O relator foi o desembargador convocado Luiz Carlos Gamboge.
15: Justiça determina a comprovação da origem de cassiterita ligada a garimpo na terra indígena Yanomami, em Roraima.
14: A decisão é fruto da ação ajuizada pelo Ministério Público Federal, Lucas Lopes.
17: Na liminar, a Justiça determinou que a empresa White Solder Metalurgia e Mineração Limitada e a Cooperativa de Produtores de Estanho do Brasil deixem de comprar, receber, registrar ou vender cassiterita sem documentos que comprovem a origem legal do minério. Além disso, ambas as empresas deverão apresentar à Justiça, em até 30 dias, uma relação completa das compras do minério realizadas desde 2021. Em casos de descumprimento, será aplicada multa diária de R$50 mil para cada ré, além de multa diária de R$20 mil por atraso na entrega dos relatórios e periódicos, que deverão ser entregues a cada 3 meses à Justiça e ao MPF.
15: O Tribunal Superior Eleitoral confirmou uma punição por impulsionamento de propaganda eleitoral negativa contra adversários políticos.
14: Nessa terça-feira, os ministros confirmaram decisão do Tribunal Regional Eleitoral do Rio Grande do Norte, que aplicou multa aos candidatos a prefeito e vice-prefeito de São Gonçalo do Amarante, Vitor Struck.
18: A decisão confirma a aplicação da multa de R$10 mil a Jaime Calado Pereira dos Santos e Flávio Henrique de Oliveira, eleitos em 2024, aos cargos de prefeito e vice-prefeito de São Gonçalo do Amarante. Por maioria, o TSE reiterou o entendimento já consolidado da Corte de que a propaganda eleitoral negativa na internet é proibida, tanto na pré-campanha quanto no período eleitoral, e que o impulso funcionamento de conteúdos com caráter negativo em plataformas como Facebook e Instagram gera a aplicação de multa.
15: A Justiça do Trabalho do Pará determinou o fim do assédio eleitoral a terceirizados em Santarém.
14: Eles tinham de apoiar nas próprias redes sociais um candidato a deputado estadual, Samantha Flor.
19: O Ministério Público do Trabalho denunciou uma servidora da Secretaria de Turismo do Pará responsável pelos terceirizados que atuam no Centro de Convenções Sebastião Tapajós. Segundo o MPT, o apoio ao candidato teria sido associado à manutenção dos empregos. A Justiça do Trabalho do Pará proibiu a prática e a servidora foi afastada. O Estado foi multado em R$10 mil, além de R$5 mil por trabalhador prejudicado.
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15: A você, uma boa noite.
14: Boa noite e até amanhã.
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21: Eu sou o Thiago Medeiros e esses são os destaques de hoje do Jornal do Senado, que começa agora. Senado lança pesquisa sobre violência contra a mulher com deficiência. Comissão analisa a criação de política de incentivos à fabricação de motores. Jaime Bagatoli propõe auditoria e audiência pública sobre edital de concessão na BR-364. Boa noite. Uma pesquisa inédita sobre a violência contra a mulher com deficiência foi apresentada na Comissão de Direitos Humanos. Repórter Patrícia Oliveira.
22: Os resultados da pesquisa do Data Senado mostram que 60% das brasileiras com deficiência sofreram alguma agressão antes dos 30 anos. Em 65% dos casos, o agressor é o marido ou companheiro. Quase a metade das mulheres com deficiência estão mais vulneráveis à violência patrimonial. E 39% sofreram violência sexual, seguida de agressões físicas, morais e psicológicas. A senadora Mara Gabrilli, do PSD de São Paulo, apresentou proposta para garantir prioridade para mulheres com deficiência vítimas de violência nas contratações públicas de serviços. A ideia é oferecer mais autonomia para essas mulheres que são muito dependentes do agressor. E 83% delas não denunciam a agressão.

0: independência econômica, as redes de apoio e relações sociais das mulheres com deficiência ficam gravemente comprometidas. Isso faz com que meninas e mulheres com deficiência estejam expostas a maiores riscos de sofrer violência.
1: A pesquisa também revelou que apenas 31% das vítimas com deficiência buscaram uma delegacia especializada e 19% delas tiveram a medida protetiva descumprida pelo agressor.
2: O projeto que cria a política de incentivo à fabricação de motores pode ser votado na Comissão de Infraestrutura. O objetivo é a substituição de importações e estímulos para o desenvolvimento de tecnologias sustentáveis no país. Repórter César Mendes.
3: A proposta prevê linhas de crédito específicas e condições favoráveis para empresas que fabricam motores e seus componentes. O objetivo é fortalecer a indústria nacional, reduzir a dependência de produtos importados e estimular a inovação tecnológica voltada a motores de veículos elétricos, híbridos e movidos a biocombustíveis. Relator, o senador Laércio Oliveira, do Progressistas de Sergipe, elogiou a previsão de estímulos para a instalação de unidades produtivas em regiões menos industrializadas do país.
4: Merece destaque a preocupação da proposição com o desenvolvimento regional e com a desconcentração econômica.
3: O texto estabelece também ações de capacitação profissional em áreas como engenharia, manufatura avançada e gestão da produção industrial.
2: O edital de concessão na BR-364 pode ser tema de auditoria e audiência pública. São 887 quilômetros entre as cidades de Cuiabá, capital matogrossense, e Vilhena, em Rondônia. Repórter Pedro Pincer.
5: O senador Jaime Bagatoli, do PL de Rondônia, apresentou um requerimento que solicita uma audiência pública para discutir os termos técnicos e regulatórios, além da viabilidade econômico-financeira de um edital de concessão da Rota Agrocentral. O edital, aprovado pela Agência Nacional de Transportes Terrestres no último dia 3, prevê um leilão em 17 de dezembro. A concessão abrange 887 quilômetros de trechos das rodovias entre as cidades de Cuiabá, capital matogrossense, e Vilhena, em Rondônia. O requerimento questiona a proporção entre as tarifas e as melhorias previstas.
6: Uma região tão distante, tão longe dos grandes centros consumidores. Vamos barrar essa concessão. Não podemos deixar que esse custo seja árduo sobre a população do norte do Brasil, sendo uma única rodovia federal saindo de Cuiabá até o Rio Branco do Acre.
5: O senador também apresentou um requerimento que solicita ao Tribunal de Contas da União uma auditoria sobre o processo licitatório do edital de concessão.
2: Uma nova ligação entre Brasil e Paraguai faz parte do caminho que pretende aproximar o centro-oeste brasileiro dos portos do Oceano Pacífico. A ponte entre Porto Murtinho, em Mato Grosso do Sul, e Carmelo Peralta, no Paraguai, agora tem nome oficial. A estrutura integra a Rota Bioceânica, corredor que pretende reduzir tempo e custos no transporte de mercadorias até a Ásia. Repórter Henrique Nascimento.
7: Uma nova ligação entre o Brasil e o Paraguai passa a levar o nome de um dos defensores da integração entre os dois países. A ponte Heitor Miranda dos Santos liga Porto Murtinho, em Mato Grosso do Sul, a Carmelo Peralta, no Paraguai, e integra a Rota Bioceânica. O projeto, que deu origem à lei, foi relatado no Senado por Nelsinho Trade, do PSD de Mato Grosso do Sul. Ele destacou que a Rota Bioceânica pode diminuir a distância percorrida pelas exportações destinadas ao mercado asiático.
8: Você vai economizar 14 dias de viagem, 8 mil quilômetros marítimos a menos, redução de até 40% no frete. Dos produtos que sairão desses países, Brasil, Paraguai, Argentina e Chile, para ir até o continente asiático.
7: A ponte está em fase final de construção e a previsão é que seja inaugurada até o próximo ano.
2: Nova lei publicada hoje determina que órgãos de saúde e de segurança devem contar com protocolo integrado para atender vítimas de estupro e outras formas de violência física contra mulheres, crianças, adolescentes e pessoas em situação de vulnerabilidade. O texto estabelece regras para o acolhimento, atendimento médico, preservação de provas e realização de perícias, além de medidas para evitar a

revitimização, quando a vítima é exposta a novo sofrimento ou constrangimento ao buscar ajuda na saúde, polícia ou justiça. O relator do projeto que deu origem à lei foi o senador Jaime Campos, do União de Mato Grosso. Ele argumenta que as regras unificadas contribuem para um atendimento mais humanizado e tornam mais efetivo o dever do Estado de proteger pessoas em situação de

0: Também foi publicada no Diário Oficial da União a lei que concede o título de capital nacional do basquete ao município de Franca, em São Paulo. A proposta que originou a lei foi relatada pelo senador astronauta Marcos Pontes, do PL de São Paulo. Ele observou que Franca é reconhecida pela relação histórica com o basquete desde a década de 1940, quando a modalidade passou a fazer parte da identidade local. O parlamentar acrescentou ainda que o basquete não se limita apenas ao esporte, mas mobiliza a cultura, a economia e até a geração de empregos locais.
1: Mais do que tradição esportiva, o basquete de Franca configura verdadeiro patrimônio cultural e econômico. O esporte mobiliza escolas, projetos nacionais, categorias de base, academias, estabelecimentos de comércio, gerando empregos diretos e indiretos e fomentando o turismo esportivo.
2: Eleições 2026.
0: Eleitor que não puder votar no dia da eleição pode justificar a ausência para evitar punições da Justiça Eleitoral. Essa justificativa pode ser feita presencialmente ou pelo celular no aplicativo e-título. Repórter Márcio Maturana.
3: Como muitos brasileiros, a militar do Exército Andréia Pereira Cerdeira não vai estar perto da sua sessão eleitoral no dia 4 de outubro. Isso já aconteceu outras vezes, mas neste ano Andréia acredita que vai ser mais simples justificar a ausência.
4: Nas vezes anteriores eu tive que ir até uma sessão para fazer a justificativa, mas agora está um pouquinho mais fácil, a gente consegue fazer isso pelo aplicativo, então evita que a gente tenha que se locomover, né, sair no dia da eleição, procurar um lugar que possa fazer a justificativa.
3: Quem preferir justificar presencialmente, inicialmente, pode levar um documento com foto até uma mesa receptora de justificativa em locais divulgados pelos cartórios eleitorais. A punição por faltar e não justificar é multa de até R$ 3,51. Enquanto ela não for paga, o cidadão fica impedido de emitir passaporte, carteira de identidade e inscrever-se em concurso público.
0: Com trabalhos técnicos de Eliseu Caires, o Jornal do Senado fica por aqui. Acompanhe agora as notícias da Câmara dos Deputados. Boa noite.
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5: Câmara analisa obrigatoriedade de telhados verdes em edifícios públicos.
6: Projeto prevê punição para criminoso que expulsar morador de sua casa.
5: Comissão de Educação aprova a proposta que visa reduzir a evasão escolar.
6: Boa noite. Avança na Câmara o projeto de lei que cria uma política nacional de combate à evasão escolar. A reportagem é de Maria Neves.
7: A Comissão de Educação da Câmara dos Deputados aprovou o projeto que institui a Política Nacional de Educação e Combate à Evasão Escolar. Como explica o autor, deputado Amon Mandel, do Republicanos do Amazonas, o objetivo da política é garantir a permanência dos estudantes no ensino básico por meio de ações integradas da União, dos estados e dos municípios. A proposta determina que o Ministério da Educação será responsável por coordenar a política e deverá criar mecanismos para identificar o risco de evasão e abandono escolar. Dentre os principais fatores que contribuem para a evasão, cita frequência irregular à escola, histórico de repetência e situação de vulnerabilidade social. De acordo com o relator na Comissão de Educação, deputado Tarcísio Mota, do PSOL do Rio de Janeiro, essas medidas são importantes principalmente para as populações mais vulneráveis.
8: A gente tem, infelizmente, ainda muitas crianças e jovens que estão fora da escola ou estão fora da idade correta na escola. Portanto, a criação de um programa nacional de enfrentamento à evasão escolar é decisivo. Que o governo da União preste assistência técnica e financeira, estabeleça diretrizes, regras, acompanhamento e monitoramento. A gente espera que, dessa forma, as famílias brasileiras tenham condições de que as crianças, jovens e adultos estejam na escola.
7: Ainda de acordo com o projeto, sempre que identificar algum risco de abandono escolar, o sistema de ensino deverá promover a busca ativa do aluno. Esse trabalho poderá ser feito em parceria com conselhos tutelares e a rede de assistência social.

0: local e deverá incluir visitas domiciliares e notificação dos responsáveis em até 5 dias úteis depois da identificação da ausência prolongada do estudante da sala de aula. A proposta prevê também que, sempre que detectado risco de evasão, a instituição deve adotar um plano individualizado de atendimento ao aluno. O apoio deverá contar com ações como atendimento pedagógico suplementar, reforço escolar e encaminhamento a programas de transferência de renda e proteção social. O projeto estabelece ainda que a União deverá prestar assistência técnica e financeira a estados e municípios. Para isso, terá de priorizar aqueles com maiores índices de evasão e repetência, menor índice de desenvolvimento da educação básica, populações em situação de vulnerabilidade social e localização em regiões remotas, especialmente no Norte e no Nordeste. A proposta, que institui a Política Nacional de Educação e Combate à Evasão Escolar, ainda será analisada pelas Comissões de Finanças e Tributação e de Constituição e Justiça. Se aprovada nas duas, poderá seguir para análise do Senado. Da Rádio Câmara de Brasília, Maria Neves.
1: Educação. Projeto de Júnior Mano, do PSB do Ceará, cria um programa com condições excepcionais de renegociação de débitos do FIES. Segundo o deputado, o objetivo é permitir que estudantes com contratos firmados entre 2012 e 2017 possam também renegociar suas dívidas.
2: A proposta de Júnior Mano prevê descontos de até 100% sobre encargos, abatimentos para pagamentos à vista, parcelamento em até 180 vezes e a suspensão temporária de cobranças judiciais. O texto estabelece ainda reduções adicionais para profissionais da educação, saúde, segurança e assistência social.
1: Cultura. A instituição de regras de transparência para o financiamento público de eventos e shows é o objetivo de projeto de Miguel Ângelo, do PT de Minas Gerais. Pela proposta, a contratação de artistas exigiria detalhamento dos valores e comprovação de que o gasto não vai prejudicar áreas essenciais como saúde e educação.
2: Miguel Ângelo esclarece que o texto não estabelece teto de gastos ou interferência na escolha das atrações, focando apenas na prestação de contas. A medida obrigaria também a divulgação detalhada de cachês, custos logísticos e fontes de custeio nos portais oficiais de transparência.
1: Direitos Humanos. A Câmara aprovou um projeto que proíbe condomínios de multar pessoas com deficiência por perturbação de sossego. A repórter Paula Bittar explica quando a medida se aplica.
3: A Comissão de Constituição e Justiça da Câmara aprovou um projeto que proíbe condomínios de aplicar multa por perturbação do sossego a pessoas com deficiência. A medida é válida apenas para os casos de comportamentos relacionados diretamente à deficiência da pessoa. O texto insere no Estatuto da Pessoa com Deficiência o dever dos condomínios de garantir o tratamento compatível à deficiência do morador, bem como de promover o equilíbrio entre o direito à moradia e a harmonia coletiva. A proposta, que proíbe condomínios de aplicar multa por perturbação do sossego a pessoas com deficiência, segue agora para o Senado Federal. Da Rádio Câmara, de Brasília, Paula Bittar.
2: Proposta que estabelece recursos mínimos para o Sistema Único de Assistência Social contou com voto favorável de Tiririca, do PSD de São Paulo. O projeto vincula parte da receita corrente líquida da União, dos Estados, do Distrito Federal e dos municípios ao financiamento do SUAS.
3: Pelo texto aprovado na Câmara com o apoio de Tiririca, o percentual mínimo começa em 0,3% no primeiro ano após a publicação e chega a 1% no quarto ano de implementação. A medida busca dar continuidade ao financiamento dos serviços de proteção social.
1: Segurança Pública.
2: Projeto em debate na Câmara quer a punição para criminosos que expulsam moradores de suas casas. A repórter Mônica Tati explica.
4: Proposta em debate na Câmara dos Deputados quer transformar em crime a prática de expulsar moradores de suas residências mediante violência. O projeto também prevê punições para quem coagir moradores a colaborar com atividades criminosas, impor cobranças ilegais a comerciantes ou famílias, ou utilizar o monitoramento eletrônico clandestino. Segundo o autor, deputado Capitão Alden, do PL da Bahia, o objetivo é impedir que facções criminosas ou grupos armados dominem grandes áreas através do terror e da violência contra moradores e comerciantes. O Código Penal já prevê os crimes de ameaça, constrangimento ilegal e esbulho possessório, mas nenhum desses dispositivos reflete a gravidade da expulsão de moradores, segundo o Capitão Alden.
5: Famílias inteiras são expulsas de suas próprias casas sob ameaça de morte. Muitas vezes porque se recusaram a colaborar com criminosos, porque possuem parentes policiais ou porque estes parentes pertencem a uma outra facção rival ou simplesmente porque o tráfico decidiu tomar aquele imóvel. Na prática, essas organizações criminosas passaram a exercer um poder paralelo, dominando territórios, confiscando imóveis e impondo regras pela força.
4: Pelo projeto, o crime de expulsão de moradores por meio de violência, grave ameaça ou intimidação praticada por organizações criminosas será punido com reclusão de 8 a 12 anos e multa. Será enquadrado no mesmo crime quem pichar ou sinalizar imóvel com ordens de desocupação, participar de ordens de expulsão, destruir ou invadir imóveis para coagir moradores a sair, obrigar pessoas a praticar atos ilícitos, exigir o pagamento de taxas de moradores ou comerciantes e instalar e operar clandestinamente sistemas de vigilância eletrônica. A pena poderá ser aumentada em 1/3 se a vítima for pessoa idosa, criança, pessoa com deficiência ou mulher chefe de família. O projeto também agrava a punição de pichações que transmitam mensagens relacionadas a crimes, exaltação de organizações criminosas, racismo, preconceito ou incitação ao consumo de drogas. Nesse caso, a pena passa a ser de 12 meses a 2 anos de detenção e multa. A proposta, que criminaliza a expulsão de moradores e comerciantes de suas propriedades mediante o uso de violência, já foi aprovada pela Comissão de Segurança Pública e Combate ao Crime Organizado e deve ser votada por mais 3 comissões antes de seguir para o plenário da Câmara. Da Rádio Câmara de Brasília, Mônica Tati.
1: Olival Marques, do Podemos do Pará, é favorável à proposta de emenda à Constituição que integra União, Estados, Distrito Federal e municípios em ações de segurança. A proposta inclui a coordenação do Sistema Único de Segurança Pública, mantendo as competências dos entes federativos.
2: A PEC também amplia a atuação da Polícia Rodoviária Federal para o policiamento de rodovias, ferrovias e hidrovias federais. O texto, que tem apoio de Olival Marques, prevê ainda que a corporação auxilie forças estaduais a pedido dos governadores, além de atuar em situações de calamidade ou desastre.
1: Delegado Fábio Costa, do PP de Alagoas, defende a aprovação de projeto que determina que bens usados na prática de atividades ilegais e apreendidos pelo Estado passem para o poder público. A medida alcança, por exemplo, bens empregados no tráfico de drogas e no desmatamento.
2: Delegado Fábio Costa avalia que a medida pode desestimular práticas ilícitas ao atingir o patrimônio do criminoso. Relator da matéria na Comissão de Segurança Pública, o parlamentar aponta que os bens poderão ser usados na fiscalização de infrações que motivaram a apreensão.
1: Projeto de Vicentinho Júnior, do PSDB do Tocantins, torna obrigatório o uso de tornozeleira eletrônica por agressores que descumprirem medidas protetivas da Lei Maria da Penha. A proposta fixa um perímetro de 500 metros para o disparo do alarme.
2: De acordo com Vicentinho Júnior, a monitoração eletrônica deixa de ser facultativa e passa a ser exigida em caso de reincidência. Para o deputado, a medida garante tempo para que a mulher possa reagir e buscar proteção, além de acionar os órgãos de segurança.
6: Desenvolvimento Regional.
1: Se Silas Câmara, do Republicanos do Amazonas, votou a favor do projeto que cria regras para resolver disputas territoriais entre municípios vizinhos. A mudança dos limites dependerá de estudo de viabilidade e de consulta à população por meio de plebiscito.
2: O texto apoiado por Silas Câmara permite que parte do território de um município seja incorporada a outro, sem a criação de uma cidade. A proposta busca facilitar a definição dos limites municipais para evitar problemas na prestação de serviços públicos às populações das áreas envolvidas.
6: Economia.
1: O empreendedorismo feminino tem uma frente parlamentar que defende seus interesses no Congresso. A repórter Silvia Munhato traz mais informações sobre as principais medidas defendidas pelo colegiado.
7: A Frente Parlamentar pela Mulher Empreendedora lançou o Pacto pelo Empreendedorismo Feminino com o objetivo de obter o apoio do Estado e da sociedade para as políticas públicas voltadas para o setor, ou seja, ultrapassar a barreira dos governos, tornando as políticas permanentes. É o que explicou a coordenadora da frente, a deputada Anne Ortiz, do PP do Rio Grande do Sul, em entrevista ao programa Painel Eletrônico da Rádio Câmara. A frente busca a aprovação do projeto que atualiza o teto dos microempreendedores individuais, MEI. O governo quer aumentar o máximo de faturamento anual para que uma empresa possa ser MEI de R$ 81 mil reais para R$ 110 mil reais em 2027 e R$ 140 mil reais em 2028. A correção evita que a empresa perca os benefícios de enquadramento como MEI caso seu faturamento aumente. Outro projeto importante para a frente é o Marco do Empreendedorismo Feminino, que, segundo a deputada Anne Ortiz, quer facilitar o acesso ao crédito para o público feminino.
8: Esse marco que nós estamos construindo é para que as mulheres tenham mais acesso ao crédito e a capital, até porque, inclusive, as mulheres hoje não conseguem ter tanto acesso ao crédito. O Sebrae também faz uma parceria muito grande com a gente, nos trouxe esses números, que muitas vezes não conseguem ter recurso, né, para buscar esse capital, não conseguem ter fiador, não conseguem cumprir com as exigências, mesmo que o público feminino seja muito melhor pagador, né?
7: A deputada afirmou ainda que é preciso ter políticas diferenciadas para as nanoempreendedoras, que têm rendimento até a metade do MEI, cerca de R$ 40 mil por ano. Neste caso, seriam importantes ações que visassem a sobrevivência das empresas, como atividade de educação financeira. Da Rádio Câmara de Brasília, Silvia Minhato.
2: Grace Elias, do PL de Minas Gerais, apresentou o projeto que institui uma política de fomento, incentivo e promoção do empreendedorismo feminino. A proposta estabelece eixos para incentivar negócios com foco no aumento da autonomia econômica, no acesso a capacitações e na inovação.
1: O texto de Grace Elias prevê prioridade de atendimento para empreendedoras em situação de vulnerabilidade social. Na avaliação da deputada, a medida busca reduzir barreiras históricas no ambiente de negócios e impulsionar a geração de renda para as mulheres.
2: A J. Albuquerque, do PP do Ceará, é favorável à adesão do Brasil à Convenção Internacional de Hong Kong para a reciclagem segura de navios. Ele explica que o acordo estabelece normas para o desmonte sustentável de embarcações, assegurando a proteção ambiental e a salvaguarda dos trabalhadores.
1: A J. Albuquerque acredita que a medida vai atrair investimentos para a criação de estaleiros verdes na costa brasileira e qualifica o país para disputar o mercado global de reciclagem naval. Para ele, o alinhamento às diretrizes da Organização Marítima Internacional gera empregos e fortalece o setor portuário nacional.
6: Agricultura.
2: Marcelo Álvaro Antônio, do PL de Minas Gerais, sugere a criação do programa de apoio à logística do apicultor e do meliponicultor. O deputado defende incentivos fiscais para a compra de veículos utilitários novos de fabricação nacional para o setor.
1: Marcelo Álvaro Antônio defende alíquota zero de IPI e redução de 40% no PIS/COFINS para produtores rurais cadastrados. O deputado alega que o acesso a veículos adequados é um dos principais gargalos enfrentados por pequenos apicultores e pela agricultura familiar.
6: Meio ambiente.
2: A Câmara analisa a obrigatoriedade de telhados verdes em novos edifícios públicos. O repórter José Carlos Oliveira nos conta como está o debate sobre a proposta.
6: A Câmara dos Deputados analisa o projeto de lei que obriga a instalação dos chamados telhados verdes em novos edifícios públicos e em novos empreendimentos residenciais construídos com recursos públicos. Também prevê incentivos fiscais e de crédito para a adoção voluntária dessa medida pela iniciativa privada. Na prática, os telhados verdes são uma cobertura de substrato e vegetação instalada no topo dos prédios. Autor da proposta, o deputado Fred Linhares, do Republicanos do Distrito Federal, destaca a vantagem dessa técnica para enfrentar, pelo menos localmente, os efeitos do aumento da temperatura do planeta em tempos de mudanças climáticas.
9: Existem estudos que demonstram benefício aí dos telhados verdes no conforto térmico das edificações e também na retenção de água da chuva. E é importante deixar claro que o telhado verde sozinho não vai resolver o problema das enchentes ou do calor nas cidades, mas é uma ferramenta importante para tornar nossas construções e nossas cidades mais preparadas para os problemas que o Brasil já enfrenta hoje. Se o clima está mudando, a forma como a gente constrói também precisa evoluir.
6: No caso dos prédios públicos, o projeto de lei deixa claro que a obrigatoriedade só poderá ser dispensada com a apresentação de parecer técnico assinado por engenheiro, arquiteto ou urbanista que ateste a impossibilidade de instalação das coberturas vegetadas. O texto foi aprovado na Comissão de Meio Ambiente, onde a relatora, a deputada Duda Salaber, do PSOL de Minas Gerais, ressaltou que os telhados verdes funcionam como uma espécie de colchão térmico. Ela citou estudos que constataram queda média de 4 graus Celsius nos picos de temperatura durante o dia, quando essas coberturas vegetadas eram comparadas com os tetos convencionais. A proposta de obrigatoriedade de telhados verdes em novos edifícios públicos e de incentivos para a adoção da medida nos prédios particulares ainda vai passar pela análise das comissões de desenvolvimento urbano, de finanças e tributação e de Constituição e Justiça. Da Rádio Câmara de Brasília, José Carlos Oliveira.
10: Últimas notícias.
1: O jornal Câmara dos Deputados, que foi gravado hoje em Minas Gerais, nos estúdios da Rede Câmara Sete Lagoas, dentro do projeto O Brasil na Voz, vai ao ar na próxima sexta, dia 25.
2: E na sexta-feira, a equipe do jornal Câmara dos Deputados estará em Vitória da Conquista, na Bahia, para mais uma gravação itinerante da Voz do Brasil.
1: Lado a lado, um âncora da Rádio Câmara de Brasília e um âncora da emissora local vão apresentar as notícias relacionadas à Câmara dos Deputados. O programa gravado em Vitória da Conquista vai ao ar na segunda-feira, dia 28.
2: Termina agora o jornal Câmara dos Deputados, produzido pela Rádio Câmara, com trabalhos técnicos de Wellington Teles e apresentação de Val Monteiro e Luciana Vieira. Uma boa noite para você.
1: A Voz do Brasil está de volta amanhã. Boa noite.
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0: Atenção, pessoal, vamos rodar. Vai, luz. Segura o playback pra mim. Vai, claquete.
1: Mais uma vez, né?
0: Vai ser rapidinho, pessoal. Calma aí.
1: Como ia ser bom. Take 182.

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1: Se você tivesse um pedido pra fazer essa noite pra mim, qual seria? Já pensaram em alguma coisa? Se tivesse uma oportunidade na vida, qual seria? É? Cantar junto comigo? É? Às vezes a gente deixa passar oportunidades na vida. A gente recebe uma oportunidade, duas, três, e mesmo assim a gente insiste em errar. Nesse caso, na história dessa música aqui, ó, aconteceu mais ou menos assim. Vocês vão ver só.

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1: Bom dia, meu amigo, bom dia, meu irmão, bom dia, família. Grande abraço, bênçãos de Deus. Bom dia aos catequistas e catequizandos. Bom dia, trabalhadores e trabalhadoras, viajantes, motoristas. Bom dia aos membros dos nossos grupos de reflexão. Que a palavra, que a reflexão, que a meditação da palavra continue nos iluminando, nos guiando, nos fortalecendo, nos acompanhando na vida e na missão, no compromisso e na vivência da fé. Bom dia, crianças, jovens, estão aí ao redor da mesa com seus pais, tomando o café da manhã. Uns se dirigem para as escolas, colégios, para estudo. Outros se dirigem para mais um dia de trabalho. Força, fé, confiança em Deus. Orações e preces aos doentes, enfermos, famílias enlutadas, aos idosos, a todos que contam com as nossas orações, que se deixam guiar pelo Evangelho. Prezado ouvinte, querida família, a primeira leitura de hoje do livro do Eclesiastes traz profundos questionamentos existenciais, mostrando que neste mundo tudo é passageiro, tudo é breve, tudo parece ser uma repetição, como um relógio que vai dando voltas e passa pelas mesmas horas todos os dias. Desta forma, é a vida, com a diferença de que há horas, embora sejam as mesmas todos os dias, elas são diferentes. Assim, os questionamentos desta primeira leitura nos ajudam a pensar sobre a vida, valorizá-la como ela merece, procurando viver bem cada momento. À primeira vista, essa leitura nos dá a impressão de desânimo, de que coisas não têm sentido, e até parece que quem a escreveu estava também meio depressivo, mas não é bem assim. Um dos intuitos dessa leitura é

que é uma espécie de resumo de todo o livro do Eclesiastes, é despertar para os verdadeiros valores da vida de um povo que vive onde tudo é frágil, onde tudo é difícil. É para essa fragilidade da vida que o autor chama a atenção, uma vida que muitas vezes se prende ao descartável, ao efêmero, precisa encontrar valores que sejam imutáveis, eternos. Será que existem esses valores? Peçamos ao Pai a graça de nos deixarmos guiar e conduzir pela palavra. E com certeza, a palavra que vai nos dar a grande certeza e a grande garantia desses valores ao nosso redor. E temos a missão de buscá-los e renová-los a cada dia da nossa própria vida. Reze comigo a oração desta quinta-feira. Ó Deus, que resumistes toda a sagrada lei no amor a vós e ao próximo, concedei-nos que, observando os vossos mandamentos, mereçamos chegar à vida eterna. Por nosso Senhor Jesus Cristo, vosso Filho, que é Deus, e convosco vive e reina, na unidade do Espírito Santo, por todos os séculos dos séculos. Amém. Primeira música, Juventude Missionária, Zé Vicente.

Prezado ouvinte, querida família, o Evangelho desta quinta-feira, São Lucas capítulo 9, versículos de 7 ao 9. Naquele tempo, o tetrarca Herodes ouviu falar de tudo o que estava acontecendo e ficou perplexo, porque alguns diziam que João Batista tinha ressuscitado dos mortos, outros diziam que Elias tinha aparecido, outros ainda que um dos antigos profetas tinha ressuscitado. Então Herodes disse: eu mandei degolar João. Quem é esse homem sobre quem ouço falar essas coisas? E procurava ver Jesus. Palavra da salvação. Glória a vós, Senhor. Vemos, caro ouvinte, na narrativa de hoje do Evangelho, a fama de Jesus se espalha e assusta os que não buscam fazer a vontade de Deus, como, por exemplo, o poderoso Herodes, o tetrarca Herodes, os que não comungam com ele, com Jesus, configurados na pessoa dos poderosos e dos ricos da época. Ele tinha mandado degolar João Batista porque o havia incomodado. Herodes vivia uma grande sensação de perda de valores, mas também de peso na consciência. Agora, ouve dizer que João havia ressuscitado dos mortos e voltado para vingar sua morte. Isso deixa o tetrarca Herodes perplexo. Ele quer confirmação do que ouve dizer e por isso procura ver Jesus. Jesus, caro ouvinte, porém, não se intimida com o desejo perverso de Herodes. Jesus, sendo morada do Pai, não se intimidaria com as ameaças do mundo. Desse modo, ele ensina seus discípulos a construírem a morada de Deus em suas vidas sobre a rocha do amor, da justiça, para que os males do mundo não o abalem. É esse o propósito que deve haver dentro de cada cristão: comprometer-se para viver no amor de Deus, seguindo seus mandamentos e praticando a justiça. Assim será construída a morada de Deus e ela será nosso abrigo, proteção, como mostra tantos outros textos dos evangelhos, mas também da palavra de Deus. Que possamos temer a Deus e não ter medo dele, como Herodes temia. Herodes queria vê-lo por desconfiar que a presença daquele de quem ele tinha ouvido falar era João Batista, que tinha voltado para vingar a sua morte. Isto levou Herodes a ficar amedrontado. Lembramos que há alguns anos a igreja no Brasil propôs o projeto de evangelização Queremos Ver Jesus, Caminho, Verdade e Vida. Com esse projeto, buscou-se despertar em todos os cristãos o desejo de conhecer Jesus, viver o compromisso. Hoje o Evangelho chama-nos a atenção. Vemos que Herodes também queria ver Jesus, mas esse querer ver não era movido pelo desejo do seguimento, não era movido por um espírito do Pai, mas por medo da volta de João Batista, o qual ele tinha mandado degolar na prisão. Quando o ser humano age por maldade, fica no coração e na vida esse sentimento de grande insegurança. Pai nosso que estais no céu, santificado seja o vosso nome. Venha a nós o vosso reino, seja feita a vossa vontade, assim na terra como no céu. O pão nosso de cada dia nos dai hoje.
Perdoai as nossas ofensas, assim como nós perdoamos a quem nos tem ofendido. E não nos deixeis cair em tentação, mas livrai-nos do mal. Amém. Prezado ouvinte, querida família, nossa programação Paróquia de São Lourenço, hoje, quinta-feira, dia 24 de setembro, às 18h10, missa transmitida na Igreja Matriz do São Lourenço, e às 19h30, missas nas comunidades Sagrada Família e São Vicente. Amanhã, sexta-feira, 18h10, missa na Igreja Matriz do São Lourenço, e no sábado, dia 26, às 19h, missas na Igreja Matriz do São Lourenço e na comunidade São Judas Tadeu. Última música, Humildes Missionários, Padre Zezinho, pela intercessão de São Lourenço, de Nossa Senhora, Mãe de Deus, Mãe da Igreja e Nossa Mãe, desça sobre você, sua família, nossos lares, a bênção de Deus Todo-Poderoso, Pai, Filho e Espírito Santo. Amém. Na sequência, o Jornal Regional. Grande abraço e até amanhã neste mesmo horário, em nova prece do amanhecer.

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2: Seis e vinte e três, bom dia. Hoje é quinta-feira, 24 de setembro. Começa agora a edição 9092 do Jornal Regional. E você confere na edição de hoje, Setembro Amarelo reforça a importância da escuta e do acolhimento à saúde mental. Primavera deve ter temperaturas até 3 graus acima da média na Zona da Mata. Distrito do Prata registra danos após temporal e mobiliza equipes de atendimento.

0: Menino de 10 anos salva a mãe após aprender manobra em projeto. DRMG revoga licitação para obras na MG-326 entre Ponte Nova e Barra Longa. Ministério Público pede pensão para filha de vítima de feminicídio em Inhapim. E homem é preso por suspeita de falsificar documentos em Carangola.
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0: Em Manhuaçu, céu encoberto na manhã desta quinta-feira. A temperatura no momento está em 16 graus. Confira como fica o clima e o tempo com o professor Rui Brandos Reis.
3: Olá, bom dia. A quinta-feira vai ser com tempo parcialmente nublado em todos os municípios da Zona da Mata. Temperatura máxima em Manhuaçu, Manhumirim, Alto Jequitibá e Espera Feliz em torno de 23 graus. A frente fria que passou pela região nos últimos dois dias já se encontra atuando nas regiões norte e nordeste do estado. Hoje há possibilidade de chuvas isoladas à tarde nas regiões norte, Triângulo, Alto Paranaíba, sul e central. Capital mineira com tempo parcialmente nublado, com possibilidade de chuvas isoladas no final da tarde e início da noite. Temperatura máxima em torno de 25 graus. Direto da Clima Tempo, Rui Brandos Reis.
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0: 6h25, identificar mudanças de comportamento, perceber sinais de sofrimento e estar disposto a ouvir são atitudes importantes na prevenção ao suicídio. Em 2026, o Setembro Amarelo tem como tema escutar e estar presente, destacando o acolhimento e atenção à saúde mental. O psicólogo Thales Freitas destaca que a prevenção deve acontecer durante todo o ano e não apenas em setembro.
4: É algo até que a gente frisa muito, às vezes, né, nós vemos outubro rosa, né, vamos tratar disso aqui, mas não é só naquele mês que a mulher deve se cuidar. Novembro azul, a mesma coisa, o setembro amarelo também. Nós temos problemas, situações, dificuldades o ano inteiro, as pessoas vão acumulando, né, é importante ressaltar que são infinitos motivos, mais variados motivos que levam a pessoa ao autoextermínio. Então, dependendo das épocas do ano, motivos diferentes vão surgir, né? Por exemplo, em classes sociais, é muito comum quando pais e mães percebem que não estão conseguindo sustentar seus lares, entrando em dificuldades financeiras, acabam recorrendo a isso, por um sentimento de culpa muito grande. E isso, por exemplo, vai ficar muito evidente em época como o Dia das Crianças, como o Natal, onde o pai, às vezes, vê a família do vizinho se deleitando numa ceia com vários presentes e os filhos dele não têm. Em outras épocas do ano, também vão acontecer, como aniversário de aniversário não, né? Datas que marcaram mortes de familiares, o sentimento pode vir muito mais fundo. Então, por isso que o ano inteiro isso precisa ser mensurado, vigiado e trabalhado, não somente agora no mês. Por quê? Virou 30 de setembro, eu não posso jogar os lacinhos amarelos no lixo, esquecer todo mundo, parar de ouvir. Você estava falando na minha cabeça, não quero mais escutar, agora tem que prestar atenção no outubro rosa. Não é isso, né? O ano inteiro nós precisamos exercitar essa empatia, mas que fique, pelo menos, se este mês servir de pontapé para que nós comecemos a ter um olhar mais empático com os outros, que pelo menos seja um marco disso.
0: O profissional também chama a atenção para a necessidade de combater o estigma relacionado à saúde mental.
4: Como falamos, ainda existe esse tabu de que é um sinal de fraqueza, de que eu não posso demonstrar isso, e isso impede que a pessoa procure ajuda. Alguns setores da sociedade, né, pais, militares, padres, pastores, né, eu não posso demonstrar essa fraqueza, acaba acontecendo da pessoa segurar isso, carregar o sofrimento consigo. O adoecimento nessas populações é muito alto e pode levar até às tentativas e, às vezes, até à conclusão do autoextermínio. Então, essas desinformações, esses estigmas que, às vezes, vão trazendo de família em família, não, isso é porque fulano é fraco, meu avô aguentou muito, coisa muito pior e estava lá, eu passei por coisa pior, isso vai fazendo com que a pessoa se encolha no seu canto e acaba com um desfecho muito trágico, muito ruim. Por isso, nós precisamos não normalizar que as pessoas podem cometer o suicídio, mas normalizar que qualquer um pode estar em sofrimento. Quando eu faço isso, eu deixo que o outro tenha esse espaço para poder falar que ele não está bem. Porque muitas situações acontecem de forma quase que imperceptível aos nossos olhos. Se você pega na internet, tem muitos desses materiais, fotos de pessoas, dias, semanas, antes de cometer o autoextermínio, sorrindo, felizes, trabalhando, e ao nosso olhar, parecia que está tudo bem. Mas porque ela precisa esconder aquilo ali, porque é uma sociedade que ainda não aceita muito isso.
0: A orientação é que a abordagem seja feita de forma acolhedora e sem julgamentos.
4: Exatamente, a palavra certa é essa, sem julgamentos. Entender que a pessoa não está naquela situação porque quer, ela não é ingrata com a chance que Deus deu a ela. Às vezes frases como tanta gente lutando para se manter vivo e você querendo desperdiçar a sua vida. Isso são frases imbecis, desculpem a expressão, que não vai ajudar em nada a pessoa. Não é dizer que ela é fraca, que ela deveria tentar de outra forma, mas é acolher, tentar entender. Por quê? O corpo orgânico, ele é pró-vida, ele luta para se manter vivo. Até uma melhor definição de vida que eu conheço é: vida é o conjunto de sistemas que resistem à morte, né? Então, o nosso corpo, é impossível que você tente se matar, por exemplo, prendendo a respiração. O corpo luta para viver. Então, se a mente começa a tentar contra isso, quer dizer que eu não estou bem. A minha mente está entrando em colapso. Por isso eu preciso de ajuda. Você não critica alguém se ele estiver dentro de um prédio pegando fogo. Ah, rapaz, mas o que você está fazendo aí dentro? Você ajuda primeiro. Depois vai tentar entender o que está acontecendo. Então, de maneira acolhedora, nós precisamos receber essas pessoas.
0: Ótimas dicas, hein? E o Centro de Valorização da Vida, o CVV, oferece atendimento gratuito pelo telefone 188, 24 horas por dia. A orientação é buscar ajuda diante de situações de sofrimento emocional ou pensamentos relacionados ao suicídio. Agora, 6 horas e 31 minutos. E no próximo bloco do Jornal Regional, você confere, primavera deve ter temperaturas até 3 graus acima da média na Zona da Mata. E Distrito do Prata registra danos após temporal e mobiliza equipes de atendimento.
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3: O dólar inicia a quinta-feira cotado em R$ 5,16, alta de 1,28%. Euro negociado em R$ 5,88, alta de 0,71%. Na região de Manhuaçu, café arábica, bebida dura tipo 6, safra nova saca 60 quilos, é cotado em R$ 1.486. O café arábica Rio saca 60 quilos, negociado em R$ 987. As informações são do site agrolink.com.br.
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3: 6h36. A primavera começou oficialmente na última terça-feira e deve ter temperaturas até 3 graus acima da média na zona da Mata Mineira, com maior intensidade em novembro. O aumento do calor, da umidade e das instabilidades pode provocar pancadas de chuva, raios e ventos fortes. A Energisa Minas Rio reforça o monitoramento meteorológico e orienta a população a evitar árvores e estruturas metálicas durante temporais, além de manter distância de cabos caídos. O coordenador da Energisa Minas Rio, Luciano Cunha, destaca dicas importantes para esse período.
4: A primavera começou e a previsão é de temperaturas até 3 graus acima da média na região. Com dias mais quentes, é comum que o consumo de energia aumente, principalmente por causa do uso de aparelhos como ar-condicionado, geladeira e freezer. Além de serem usados com mais frequência, esses equipamentos precisam trabalhar mais para manter os ambientes frescos e os alimentos refrigerados. Por isso, costumam consumir mais energia em dias muito quentes do que em períodos de temperaturas mais amenas. Para economizar energia, a Energisa orienta ajustar o ar-condicionado entre 23 e 24 graus, manter os filtros do ar-condicionado e dos ventiladores limpos, manter portas e janelas fechadas quando o ar-condicionado estiver ligado, desligar aparelhos da tomada quando não estiverem em uso, evitar abrir a geladeira sem necessidade e verificar se a vedação está em bom estado. Utilizar a máquina de lavar com capacidade próxima do total. Passar roupas de uma vez. Aproveitar ao máximo a iluminação natural durante o dia. Apagar as luzes ao sair dos ambientes. Utilizar lâmpadas de LED que consomem menos energia e têm maior durabilidade. Para acompanhar o histórico de consumo, consultar faturas e acessar diversos serviços da distribuidora sem sair de casa, os clientes podem utilizar o aplicativo Energisa On 24 horas por dia, 7 dias por semana. Acesse energisa.com.br/energisaon.
3: E a chuva acompanhada de rajadas de vento registrada entre a noite de terça-feira e a madrugada de quarta-feira provocou danos no distrito.

0: Distrito do Prata, em Lajinha. Foram registrados destelhamentos de residências, queda de árvores e interrupções no fornecimento de energia elétrica. O prefeito Renato do Casarão afirma que o município está atuando para prestar assistência às famílias afetadas.
1: 3 de setembro, um dia triste aqui para o município de Lajinha, o Distrito do Prata, onde estamos aqui fazendo toda aquela vistoria, dando toda assistência a esse evento climático que aconteceu na noite de ontem, madrugada de hoje. E nós estamos aqui, junto com a Defesa Civil, junto com a Secretaria de Obras e nós, do Executivo, para poder dar toda assistência ao nosso querido Distrito do Prata e todo o nosso povo do Prata, que vai depender da mão do órgão público nesse momento. Estamos aqui unidos para juntos a gente atender a todos aqueles que estão passando por necessidade nesse momento. Podem contar com o nosso carinho, com o nosso apoio.
0: O secretário de Obras, Agnaldo Schwab, orienta os moradores a registrarem os danos provocados pela chuva.
2: Nesse momento de tristeza e de dor para alguns, aqueles que puderem nos ajudar, porque a Secretaria de Obras está com todo o maquinário, todo o pessoal mobilizado para o Distrito do Prata. Mas a população que puder nos ajudar, e tirando os entulhos, tirando o barro, deixando próximo das calçadas, para que a gente possa fazer a retirada o mais rápido possível e voltar à normalidade para toda a população. Nós já estamos também com o maquinário cortando as árvores que caiu sobre casa. A Defesa Civil está também fazendo o cadastro de todo o pessoal que já foram vítimas dessa tragédia, dessa chuva com vento na noite de ontem para hoje. Então a gente pede à população que nos auxilie e que procure o órgão público também para poder fazer o registro de tudo aquilo que foi danificado em sua casa, em seu comércio, nas igrejas. Tudo que tiver relação com a chuva de ontem é bom estar registrado, porque a prefeitura precisa disso, o estado precisa disso e a população também pode nos ajudar fazendo esse registro.
0: 6h41. E daqui a pouco você confere no Jornal Regional. Menino de 10 anos salva a mãe após aprender manobra em projeto. E DRMG revoga licitação para obras na MG-326, entre Ponte Nova e Barra Longa.
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4: 6h46, uma equipe do plantão 24 horas de Martins Soares acompanhou o nascimento de um bebê durante um atendimento realizado na unidade de saúde. O caso mobilizou os profissionais de plantão, né, na noite de terça para quarta-feira. A mãe Giovana recebeu assistência da médica Tamara, da enfermeira Tatiana, do técnico de enfermagem Cosme e do motorista Isaac durante o nascimento da criança. Após o atendimento, Giovana agradeceu aos profissionais pelo cuidado e pela assistência prestada a ela e ao bebê. Os partos são normalmente realizados no Hospital César Leite, mas diante da situação inesperada, a equipe do plantão 24 horas prestou o atendimento necessário para acompanhar o nascimento. O serviço funciona durante 24 horas para prestar assistência à população de Martins Soares, em situações que necessitam de atendimento imediato. 6h47, e um menino de 10 anos ajudou a salvar a própria mãe após ela se engasgar em São José do Mantimento. Jackson Roger Oliveira do Carmo realizou a manobra de Heinrich, técnica que havia aprendido nas atividades no projeto Bombeiro Mirim. A mãe, Angélica Oliveira, contou que o conhecimento adquirido pelo filho durante o projeto foi fundamental no momento da emergência. O Bombeiro Mirim é mantido no município pelo Instituto Nacional de Desenvolvimento Econômico e Cultural em parceria com a Prefeitura. A técnica foi ensinada pelo instrutor Wesley Silva. Pela atuação, Jackson será homenageado com o certificado de pequeno herói. O instrutor também será reconhecido pelo trabalho desenvolvido com as crianças. A homenagem está prevista para acontecer no gabinete da prefeita, com a participação de familiares, autoridades e representantes do projeto.
5: 6 horas 48 minutos, foi publicada nesta terça-feira no Diário Oficial Eletrônico do Estado a revogação da licitação para as obras de implantação e pavimentação de 28 quilômetros na MG-326, trecho que conecta Ponte Nova à Barra Longa.
6: O processo sob responsabilidade do Departamento de Estradas e Rodagem de Minas Gerais, DER, tinha contrato estimado em R$ 186,7 milhões. Em apuração realizada, o DERMG informou que a decisão decorre da necessidade de realizar adequações técnicas no projeto às condições de execução dos serviços. Segundo o órgão, a medida não interrompe o processo de contratação e o cronograma previsto para o início das intervenções permanece mantido. Um novo edital contendo as revisões técnicas foi publicado nesta quarta-feira, dia 23. A abertura das propostas das empresas interessadas está agendada para o dia 3 de novembro, às 9h30 da manhã. A melhoria da infraestrutura do trecho é uma demanda recorrente de moradores e condutores que trafegam pela região, que enfrentam dificuldades nas condições atuais de tráfego.
5: E um acidente foi registrado na noite desta quarta-feira, 23 de setembro, na rodovia do Estudante, entre Manhuaçu e o distrito de Ponte do Silva.

0: Segundo informações, um carro de passeio e uma caminhonete colidiram frontalmente. Equipes de socorro prestaram atendimento às vítimas no local e realizaram o encaminhamento ao Hospital César Leite, em Manhuaçu. Até o momento, não há informações confirmadas sobre o estado de saúde dos envolvidos, nem sobre a dinâmica da colisão. As circunstâncias deverão ser apuradas. Agora, 6 horas e 50 minutos e daqui a pouco você confere no Jornal Regional. Ministério Público pede pensão para a filha vítima de feminicídio em Inhapim. E homem é preso por suspeita de falsificar documentos em Carangola.
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3: 6h54. O Ministério Público de Minas Gerais ajuizou um mandado de segurança na Justiça Federal para garantir à filha de Flávia Silva Marques, vítima de feminicídio, o acesso à pensão especial prevista em lei. A criança tem 3 anos.
4: O feminicídio ocorreu em junho de 2026. Diante da situação de vulnerabilidade provocada pela perda da mãe, a 2ª Promotoria de Justiça de Inhapim instaurou procedimento administrativo para acompanhar a garantia dos direitos previdenciários, assistenciais e de proteção integral da criança. Segundo o Ministério Público de Minas Gerais, a promotoria solicitou à Agência da Previdência Social de Inhapim a adoção das providências necessárias para analisar a concessão da pensão especial. No entanto, diante da recusa em instaurar procedimento administrativo para avaliação do benefício, o Ministério Público recorreu à Justiça Federal com pedido de tutela de urgência. A pensão está prevista na Lei de número 14.713, de 2023, e é destinada a filhos e dependentes menores de 18 anos de mulheres vítimas de feminicídio, desde que atendidos os requisitos previstos na legislação. Na ação, o Ministério Público pede que o Instituto Nacional do Seguro Social, o INSS, seja obrigado a instaurar procedimento para analisar e conceder o benefício à filha de Flávia. De acordo com o Ministério Público de Minas Gerais, a medida busca assegurar a proteção integral da criança diante da situação de vulnerabilidade decorrente da perda da mãe.
3: 6h56, o homem foi preso nesta terça-feira em Carangola durante uma operação da Polícia Civil que investiga suspeitas de falsificação e adulteração de documentos relacionados a imóveis. A prisão ocorreu durante o cumprimento de um mandado de busca e apreensão na residência do investigado. Segundo a Polícia Civil, foram apreendidos um celular, um notebook e documentos ligados a processos de regularização imobiliária. Em uma análise preliminar dos equipamentos, os investigadores encontraram arquivos editáveis contendo documentos de natureza imobiliária, assinaturas e cabeçalhos cartorários. Conversas e outros arquivos que podem ter relação com possíveis alterações de documentos também foram identificados. De acordo com a Polícia Civil, a investigação teve início, entre outros elementos, a partir de situações comunicadas pela Prefeitura de Carangola envolvendo suspeitas de irregularidades documentais. Diante dos materiais encontrados e das informações reunidas durante a apuração, o investigado foi preso em flagrante e encaminhado à Delegacia de Polícia Civil. Ele permanece à disposição da Justiça. As investigações continuam. O material apreendido será analisado para apurar a extensão das possíveis falsificações, verificar a eventual participação de outras pessoas e identificar se documentos supostamente adulterados foram utilizados em negociações imobiliárias. E um capotamento foi registrado no início da tarde desta quarta-feira, dia 23, na região da Pratinha, na BR-356, em Muriaé. Um registro do local, como nós acompanhamos pelas redes sociais, foi encaminhado à reportagem e, segundo as primeiras informações, os ocupantes do veículo sofreram apenas escoriações leves. Chovia bastante no momento do capotamento E ele teria ocorrido logo após uma chuva que vem afetando toda a nossa região. As circunstâncias do acidente e número de envolvidos estão em apuração. Agora, 6 horas 58 minutos. Termina aqui mais uma edição do Jornal Regional, uma produção do Tribuna do Leste, Rádio Manhuaçu. Trabalhos técnicos de João Pedro Amorim e Marcelo Costa. O Jornal Regional volta amanhã a partir das 6h20. Mais notícias no tribunadoleste.com.br. Tenham todos uma ótima quinta-feira.
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2: 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Bom dia, meus queridos ouvintes da Rádio Nova FM. Hoje, quinta-feira, quintou, meus amigos. Dia 24 de setembro de 2026, está começando agora o seu programa matinal favorito, o Bom Dia Nova. Eu sou Henrique Souza e te faço companhia até às 11 horas da manhã, trazendo para você muito mais do que notícias e músicas. Aqui, o seu dia começa com energia positiva. Informações fresquinhas e, claro, aquele bate-papo que você adora. Prepare-se para uma manhã repleta de música boa, dicas imperdíveis e tudo o que você precisa saber para enfrentar o seu dia com o pé direito. Então aumente o volume do seu rádio e fique com a gente, porque aqui na Nova FM, o seu bom dia começa agora!
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1: Luan Santana e Léo Foguete. Luan City Festival São Paulo.

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0: Muito bem, agora são 7h41, você curtiu Dilcinho, Audácia, só sucesso, música boa pra você. E pra começarmos bem o nosso dia, pra começarmos bem a nossa manhã maravilhosa, essa manhã lindona de quinta-feira, eu tenho uma mensagem pra você, preste muita atenção, porque essa é a mensagem do dia, um oferecimento Padaria Fórmula do Pão, que espera por você com pães fresquinhos, salgados, bolos, doces e muitas delícias todos os dias. 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

A mensagem de hoje é simples, mas pode transformar o seu dia. Sorria mais. Às vezes, a vida não acontece exatamente como planejamos. Existem dias difíceis, preocupações, cansaço e momentos em que parece que nada vai dar certo. Mas mesmo nesses dias, um sorriso pode ser uma pequena escolha capaz de transformar um pouco mais de leveza para o coração. Sorrir não significa que a vida é perfeita. Significa, apesar das dificuldades, você decidiu não deixar que elas roubem completamente a sua esperança. Sorria! Sorria para quem está ao seu lado. Sorria! Sorria quando olhar no espelho. E lembre-se que você também merece carinho. Merece paciência e dias melhores, viu? Um sorriso é gratuito, mas pode valer muito para quem o recebe. Bom, e a palavra nos ensina e diz assim: o coração alegre aformoseia o rosto. É verdade. Quando colocamos nossa confiança em Deus, encontramos forças para continuar.

continuar caminhando. Talvez você tenha acordado hoje preocupado, preocupada com alguma coisa. Eu quero dizer para você, entregue essa preocupação nas mãos de Deus.

0: e siga em frente. Essa é a mensagem que eu tenho para você nesta manhã maravilhosa de quinta-feira. Que Deus abençoe você, sua família e todos os seus caminhos. Essa é a mensagem de hoje. E nunca se esqueça, todas as manhãs, lembre-se disso. Seja grato e seja feliz.
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0: Muito bem, agora são 7h57. Você curtiu Gustavo Lima? A gente fez amor. Melim, meu abrigo, só sucesso, música boa pra você. Bom, e agora nós iremos conferir a cotação do café. 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
1: Agora são 8 horas.
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2: Muito bem, agora são 8h25, você curtiu? Fido Mijeca com Luan Pereira, Meu Chapéu Sumiu. Marília Mendonça com Maiara e Maraísa, Esqueça-me Se For Capaz. Só música boa, bom demais! Bom, seguinte, além de música boa, muita informação e agora nós iremos conferir como vai ficar o clima aqui na nossa cidade e também na nossa região. O nosso quadro Tempo e Temperatura, quem traz as informações é ele, o professor Rui Brandos Reis, direto da Clima Tempo, trazendo todas as informações. 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
7: Olá, bom dia. A quinta-feira vai ser com tempo parcialmente nublado em todos os municípios da Zona da Mata. Temperatura máxima em Manhuaçu, Manhumirim, Altitibai, Espera Feliz, em torno de 23 graus. A frente fria que passou pela região nos últimos 2 dias já se encontra atuando nas regiões norte e nordeste do estado. Hoje há possibilidade de chuvas isoladas à tarde nas regiões norte, Triângulo, Alto Paranaíba, sul e central. Capital mineira com tempo parcialmente nublado, com possibilidade de chuvas isoladas no final da tarde e início da noite. Temperatura máxima em torno de 25 graus. Direto da Clima Tempo, Rui Brandos Reis.
2: Muito bem, esse foi o professor Rui Brandos Reis, direto da Clima Tempo, trazendo todas as informações. Conferindo agora, em Manhuaçu, nesse exato momento está 19 graus, o céu está nublado e a máxima para hoje é de 23 graus. Esse foi o nosso quadro Tempo e Temperatura. 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
2: Muito bem, agora são 8h41, você curtiu Diego Vitor Hugo, Moça Pra Casar, Guga Nandes, Presentinho, bom demais, só música boa. Bom, e aqui no Bom Dia Nova, vocês já sabem, além de música boa, tem muita informação, aquele bate-papo. Então bora, meu povo, o WhatsApp da Rádio Nova já está liberado, tá liberadaço, é isso aí. Pega o telefone, adiciona aí o nosso WhatsApp, lembrando que você pode mandar a sua mensagem de texto ou você pode mandar o seu áudio. Fica à vontade para participar, porque aqui quem manda é você. Se você ainda não tem o WhatsApp da Rádio Nova, como assim você ainda não tem o WhatsApp da Rádio Nova? Me ajuda aí, né? Se você, caso você não tenha, adiciona, anota aí o WhatsApp da Nova.
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2: Muito bem, simbora atender as participações dos melhores ouvintes desse Brasil.
5: Alô, alô.
2: Deixa eu mandar um alô pra ela que está lá em Alto Caparaó. Hoje é dia de faxina. Um abraço pra ela, pra Samira. Oi, Samira. Bom dia, mulher. Tudo bem, Samira? Ótima manhã de quinta-feira pra você. Toda quinta-feira ela tá na faxina. E o rádio fica ligado na casa da patroa, viu? Um abraço pra você, minha querida. Ótimo dia, boa faxina aí. A patroa também, Marília. Um abraço pra todas vocês aí de Alto Caparaó, viu? Ótimo dia, valeu!
5: Alô, alô!
2: Quem tá na sintonia? Bom dia, bom dia! Henrique, aqui é o... motorista de aplicativo, Delson. Motorista de aplicativo, meu amigo Delson. Tô na correria, Henrique. Ótimo dia pra você e pra todos os ouvintes da Rádio Nova. Valeu, Delson. Bom trabalho aí, viu? Pra você, pra todos os motoristas de aplicativo. Taxista. Pra todo mundo aí, valeu.
5: Alô, alô.
2: Bom dia, meu amigo Marcos. Oi, Marcos. Marcos Antônio. Ó, já tá ansioso para o Jogo do Brasil. Daqui a pouquinho nós vamos falar melhor sobre isso, tá bom, Marcos? Quero saber o seu placar para o Jogo do Brasil. É amanhã.
5: Alô, alô.
2: Valeu, tamo junto. Um abraço especial pra ela, Simone. Oi, Simone. Tudo alô, bem, mulher? Alô. Bom dia, Simone. Tá na sintonia com a gente. Participando aqui, mandando mensagem. Muito obrigado, valeu.
5: Alô, alô.
2: Gino, tá na sintonia. Rose, Denise, a Gilza também. Bom dia pra vocês.
5: Alô, alô.
2: Elas pedem, Henrique, toca um forró pra gente, pra animar o dia. Ah, então pronto, ó. Rosi, Denise, Gilza, pra todo mundo aí que tá trabalhando hoje, pra dar uma animada, né? Tá na faxina, tá trabalhando, bom trabalho, bora mexer o doce. Mari Fernandes, Amor Impossível.
6: Sim.

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2: Muito bem, agora são 8h57. Você curtiu? Lauana Prado, Whisky Vagabundo. Menos é mais com Pablo. Saudade Inconveniente. É, meus amigos, só música boa, hein? Bom, e muita informação também. Atenção, produtor rural, homem do campo. Confira agora as principais informações, as principais notícias do mundo do agronegócio. A gente sabe que o agro não para e a informação também não. 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
2: Muito bem, uma informação importante para você. A qualidade das mudas de café é um dos fatores que definem o potencial produtivo de uma lavoura por muitos anos. No pré-plantio, entre agosto e janeiro, o produtor deve avaliar origem, sanidade, sistema radicular, vigor e uniformidade das plantas para reduzir falhas de pegamento, replantios e problemas estruturais no cafezal. O café é uma cultura perene, com vida produtiva que pode ultrapassar 15 anos. Por isso, problemas na escolha, é isso mesmo, ó, problemas na escolha das mudas podem permanecer durante todo o ciclo, resultando em plantas fracas, desuniformes e mais suscetíveis às pragas e doenças. Entre agosto e janeiro, muitas regiões produtoras realizam etapas como produção, aclimatação, comercialização, transporte e plantio definitivo.

0: cultivo das mudas. Nesse período, a avaliação do viveiro e do lote adquirido ganha importância para garantir que as plantas estejam preparadas para chegar ao campo. Muito bem, informações diretamente do agrolink.com. E esse foi o nosso quadro Agronotícias. As principais informações para você, meu amigo cafeicultor, homem do campo, produtor rural, aqui no Bom Dia Nova, sempre bem informado.
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0: Muito bem, agora são 9:07. Você curtiu Mano Walter, Juramento do Dedinho, só sucesso. Bom, e ela já chegou hoje trazendo o sorteio pra galera. Bom dia, Lorena Correia. Tudo
1: bom
0: bem?
1: Bom dia, turma. Vocês estão achando que a gente tá fraco? Nós não estamos fracos, não.
0: Que isso, hein? Hoje você tá demais. Que história é essa de sorteio relâmpago que vai acontecer aqui no Placar Esportivo, hein?
1: Gente, sabor e alegria mais uma vez fazendo a boa pra vocês, olha, né? Não tem como perder. Sorteiozinho aí, essa comemoração de 2 anos da nossa parceira Pizzaria Sabor e Alegria. Então manda pra gente nome, bairro aí e o nome completo pra participar do sorteio da nossa pizza.
0: Boa, uma pizza grande, 8 fatias. Agora, a mensagem tem que ser agora, enquanto a Lorena estiver falando aqui sobre o Placar Esportivo. E outra coisa, mensagem de texto, tá, pessoal?
1: Isso.
0: É, manda áudio agora não, pra participar do sorteio não, manda mensagem de texto pra ser mais fácil da gente encontrar o seu nome aqui e colocar você no sorteio da rádio. É isso, Lorena?
1: É isso aí, já participa aí, galera.
0: E hoje vamos falar sobre...
1: Hoje vamos falar mais uma vez de seleção brasileira e mais uma vez de mudanças do campeonato, né? Mudança que a CBF tá querendo, meu filho. A CBF tá querendo revolucionar o futebol brasileiro.
0: Isso.
1: Eles achou por bem nesses 15 dias aí de data FIFA querer mudar as coisas de cabeça pra baixo, e a gente vai continuar explicando pra galera o que pode mudar aí.
0: Bom, é isso aí. 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
1: Vamos começar falando de seleção brasileira que vai enfrentar a Austrália amanhã. E para esse jogo a gente já tem até uma escalação, tá?
0: Aê.
1: O Ancelotti já definiu a escalação no treino de ontem, que foi primeiro treino também com todo mundo, né? Agora sim, todo mundo chegou e aí participou do treino. E a escalação, galera, vem com Hugo Souza no gol, Wanderson, Marquinhos, Magalhães e Douglas Santos ali na defesa. Os volantes são Danilo Santos e Bruno Guimarães. O Danilo Santos, gente, é o Botafogo, tá? Não é o Danilo do Flamengo, não.
0: Ah,
1: esse
0: tá.
1: Aí, veterano, nem foi convocado. É o Danilo Santos do Botafogo, Bruno Guimarães, e aí Estevão na ponta direita, o Vini Júnior na ponta esquerda.
0: Olha.
1: E Rafinha e Pedro lá na frente. Essa é a escalação da seleção brasileira para enfrentar a Austrália amanhã.
0: Boa! O horário do jogo amanhã.
1: Vamos passar o horário do jogo amanhã também pro pessoal.
0: Boa! A gente quer saber.

0: se vai estar... Vai ser no horário de expediente?
1: 7 horas da manhã.
0: Ah, 7 horas da manhã, meu Deus. Será que vai ter gente que vai assistir no telefone?
1: Gente, os dois amistosos vão ser às 7 da manhã,
0: que
1: tá?
0: Que isso, gente. Acordando aqui, o Bom Dia Nova começa às 7 da manhã. Aí, você pode ficar ligado no seu rádio, que a gente vai trazer as informações, né, Lorena?
1: É isso mesmo.
0: 9 horas, a gente já vai trazer o resultado.
1: A gente já traz o resultado, já corneta, se tiver que cornetar, tudo isso. Então pode aí se preparar e pra esse jogo, 7 horas da manhã. Quem vão ser os guerreiros que vão assistir com a gente?
0: É isso aí.
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1: E aí, gente, mais uma alteração aí que a gente tá tendo, né, sobre futebol brasileiro.
0: Ai, meu Deus do céu.
1: Em consenso, os clubes da Série A aprovaram, a partir de 2026, uma alteração nos horários dos jogos do Campeonato Brasileiro.
0: Ah, é?
1: É, pra concentrar, assim, pro maior número de jogos ficar no domingo às 16 horas. Seriam 6 partidas por rodada no total... Nesse horário das 16 horas. A proposta ainda vai precisar passar pela aprovação das emissoras que têm a detenção do direito de transmissão, né, dos campeonatos, tanto da Série A quanto da Série B. Então pode ser que não seja aprovado pelas empresas e aí a gente já sabe que não passa pra frente, né, porque são eles que botam dinheiro ali também no campeonato,
0: claro,
1: que compram o direito de transmissão. As alterações também seriam durante a semana. Na quarta-feira, seria assim, com mais ou menos essas 6 partidas também, na quarta-feira, e o horário mudaria. Esses jogos que são às 19 horas, por exemplo, ficariam para as 19h30 no meio de semana. E aí não, assim, acabaria os jogos na noite de domingo. Então não teria jogo tipo 18 e 20 horas no domingo. Essas são as alterações propostas pela CBF aí para os próximos campeonatos, a partir do ano que vem, né? Então, essa alteração aí, quero saber o que o pessoal acha desse... Botar muito jogo no mesmo horário é bom, porque eu sei que tem gente que é fominha e gosta de acompanhar...
0: Todos os jogos,
1: tudo que dá para acompanhar. E aí vai colocar muito jogo no mesmo horário, né? É. São 6 jogos no mesmo horário, e aí acabando essa distribuição aí de outros períodos, o sábado vai ficar com menos jogos também, geralmente. Quero saber o que o pessoal acha dessa alteração.
0: Boa.
1: E também, placar para Brasil e Austrália, né? Por favor.
0: Bora conferir aí.
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0: Seguinte, Lorena, ó, falando em placar, o nosso amigo mais ansioso que tem... Sabe quem que é, né?
1: Fala comigo, Marcos.
0: É o Marcos.
1: Bom dia.
0: Marcos, cruzeirense... Ele já mandou o placar dele. 2-0 Brasil em cima da Austrália.
1: Ele falou,
0: Henrique, vai ser a estreia do Otávio, goleiro do Cruzeiro. É isso mesmo, Lorena?
1: Ele não vai jogar de titular, não. Mas vai que, assim, como é amistoso, às vezes esse povo tem mania de trocar o time inteiro durante amistoso, né? Vai que ele entre.
0: Entendi. Olha aí, Marcos, tá vendo? Então... Pode ser que aconteça que o Otávio, goleiro do Cruzeiro, jogue amanhã. 2-0, segundo o palpitão aí, o palpite de Marcos, de Manhoaçuzinho.
1: É um bom placar. Um 2-0 para esse recomeço da seleção brasileira, tá um bom placar.
0: Aceitável,
1: apesar de que,
0: né?
1: A Austrália também não é lá essas coisas não, tá?
0: Vai até mais, hein? Vai até mais. Bom, seguinte, pessoal, o sorteio acontecendo agora... Manda aí seu nome rapidão, seu nome, endereço, mensagem de texto. Quero pizza, manda aí pizza, sabor e alegria, quero participar do sorteio. A música vai tocar pra dar tempo de fazer o sorteio e a gente volta aqui com o resultado.

0: Muito bem, agora são 9h18 e voltamos. O sorteio já aconteceu. E aí, Lorena Corrêa?
1: Pode comemorar você que mora no bairro Alfa Sul, aquelas fazendo...
0: Que isso?
1: Fazendo assim... suspense.
0: Bom, nós queremos saber quem vai levar
1: ganhou
0: pra
1: a
0: casa
1: pizza?
0: A pizza da Pizzaria Sabor e
1: da
0: Alegria.
1: Da Pizzaria Sabor e Alegria, na nossa quinta premiada, foi... Marco Antônio Sattler de Oliveira, do bairro Alfa Sul.
0: Olha, do bairro Alfa Sul, parabéns! É Marco Antônio Sattler.
1: Sattler de Oliveira.
0: Isso, então parabéns, meu amigo. Qual é o final do WhatsApp aí?
1: O final do WhatsApp é 9945.
0: Pronto, muito bem, parabéns, nosso amigo Marcos. Eita, sortudo. Agora, a galera que tá participando... E quem não ganhou...
1: Continua com a gente, gente. Sempre... O que não falta aqui é a oportunidade pra você ganhar, né?
0: É, tá...
1: É sorteio direto.
0: Direto.
1: Então fica ligado que pode ser aí... Eu não tô falando que vai, mas pode ser que apareça mais sorteio aí no caminho, hein?
0: É isso aí. Então continue participando e fique ligado na nossa programação. Agora sim... Pode dar tchau, tá, Lorena Corrêa?
1: Tchau, né, galera?
0: Manda um
1: Foi
0: abraço.
1: Muito bom estar com vocês hoje. Até amanhã.
0: Ela tá trazendo sorte pra galera. É, dona Betinha queria participar lá em Barbacena. Será que a pizza chega quentinha lá em Barbacena?
1: Eu
0: acho
1: Eu
0: que não
1: sei,
0: né?
1: Se chega lá em Barbacena, mas na minha casa.
0: Olha só, tá vendo? Ô, dona Betinha, vai ficar pra próxima,
1: brincadeira,
0: viu?
1: Brincadeira.
0: É só pra galera de Manhuaçu e região mesmo. É,
1: é
0: muito
1: mãe,
0: longe.
1: Aí
0: pra...
1: é marmelada, né? É. Aí não dá. Benção. Tchau, tchau.
0: Tchau, gente. Tchau, Lorena. Valeu. Esse foi o Placar Esportivo de hoje.
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1: Joga energia lá em cima que virou verão, por gentileza. Satisfação imensa. Essa música mexe muito comigo.

tanto orgulho de você. Eu oro tanto por você, meu filho. Sua vida me preocupa, sabe? Você é um menino tão bom. Você é um menino tão abençoado, sabe? Que só Deus na sua vida, na minha vida. Tá bom? Obrigada, meu filho, por tudo, tá bom? Obrigada de coração. Eu fico sem palavras, sabe? Te amo, viu?

0: Hungria com o Grelo, Minha Quebrada. Só sucesso, bom demais. Lembrando, pessoal, que o nosso WhatsApp já está liberado. Tá liberadaço para você participar e enviar a sua mensagem de texto. Bora, meu povo. Pega o telefone aí. Me conta o que você está fazendo, onde você está. Tá em casa? Tá de bobeira? Tá em Manhuaçu? Tá no trânsito de Manhuaçu? Eu quero saber o que você está fazendo. Conta tudo pra gente. Bora participar. Intervalo comercial rapidão. O Pix vai cair na conta e daqui a pouquinho a música volta. Já, já.
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0: Muito bem, agora são 9h37, você curtiu Búfalo do Marajó, Muriel. Só sucesso, bom demais. Bora mexer o doce, meu filho. É quinta-feira, prima dela, prima da sexta. Então, ó, quem fez, continua fazendo, viu? Bora mexer o doce. Bora atender as participações dos nossos ouvintes também. Os melhores ouvintes desse Brasil. Olha, pega o telefone aí agora, manda sua mensagem. Tem alô na Rádio Nova.
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0: Simbora atender os melhores ouvintes. Alô, minha querida, fala comigo, mulher. Bom dia, Maria Aparecida, lá no córrego da Gameleira. Bom dia.
3: Oi. Bom dia, Ri, tudo jóia?
0: Tudo jóia.
3: Maria Aparecida, córrego da Gameleira. Gostaria de estar ouvindo uma música.
0: Qual
3: Amor
0: música?
3: De Jasmin.
0: Amor de Jasmin, Guilherme Silva, né?
3: Prestei para meu esposo Reinaldo,
0: pois
3: muito
0: é.
3: Amor e carinho. Eu ouço Olha. Maior e ouço menor, quem ouça sabe o que é. Tem um dia abençoado, meu amigo.
0: Para você também, minha querida, um dia abençoado, viu? Bom dia, bom dia. A minha querida tá pedindo aqui, Henrique, toca Maiara e Maraíza. E manda um abraço para minha filha Larissa Emanuele. E todos aqui em Santa Clara, mãe Wassuzinho. Um abraço para você. Silvânia, bom dia, Silvânia. Quem tá na obra, tá na construção civil trabalhando? Bom dia, meu amigo. Nardim, oi Nardim, bom dia. Toca aquela música, Henrique, do Hungria. É, fala aqui de Simonésia, tô na obra. Um abraço pra você e pra todo mundo. Valeu, Nardim. Lucas Queiroz, bom dia. Caio também tá na sintonia. Caio, no bairro Matinha. No bairro Nossa Senhora Aparecida, Lucas Gomes, bom dia pra você. Henrique, manda um alô pra todos os pintores aí, ó. Aqui é o Lucas. Valeu, um abraço pra todos os pintores. Cássia Arruda, lá em Reduto, participando com a gente. Bom dia, Cássia. A minha amiga Ana Paula, Henrique, lá do bairro Clube do Sol. Oi, Ana Paula. Meu amigo, bom dia, Diego Paulino. E aí,
4: bom
0: São
4: dia,
0: Francisco
4: bom dia.
0: De Assis.
4: Quintou, hein?
0: Quintou, graças a Deus.
4: Queria pedir uma música da Simone Mendes aí.
0: Simone Mendes?
4: Meu parceiro aqui, Tchoco 22.
0: Tchoco.
4: Falta quebrando aqui na obra aqui.
0: Tá bom.
4: Vou pra todos os ouvintes aí. É uma quinta-feira abençoada aí. E o bambu tá caindo na folha.
0: Tá bom.
4: Deu? Fala pra nós, Simone Mendes aí.
0: Deixa comigo. Oi, erro.
4: Deixa pra galera que tá ouvindo aí.
0: Um abraço. Chama. Um abraço pra você, meu amigo. Bora mexer o doce. Luiz Manuel, do bairro Santana, bom dia. No bairro Clube do Sol, em Manhuaçu, o Brian Gustavo. Oi, Brian. Bom dia. Henrique, meu nome é Rafael, moro no bairro Santana. Manda um alô pro Totó. Tá na pintura aqui em Manhuaçu, Henrique. Falou, Totó. Tamo junto. Rafael, valeu, meu amigo. Um abraço pra todo mundo aí. Totó. É, meu amigo, te falar, viu? Renatão, no bairro Santana, na Rua do Triângulo, tá participando com a gente. No bairro Santa Luzia, quem tá participando é o Jefferson. Oi, Jefferson, bom dia pra você. Jefferson Marçal, lá do Santa Luzia, tá na obra. Henrique, manda um salve pro Fernando Pedreiro e pra mim. Estamos aqui na obra, trabalhando no reboco, é isso? É isso? Valeu, um abraço. A minha amiga pagodeira, ela ama menos é mais. Alessandra Oliveira, do bairro Nossa Senhora Aparecida. Olha, que mensagem linda que ela mandou pra mim. Bom dia, sorriso lindo. Olha aí, tá vendo, gente? Essa é a mensagem. Não é ficar chamando a gente de boca de sacola, não. Ah, olha aí, bom dia, Henrique, sorriso lindo. Ah, valeu, Alessandra. Muito obrigado, minha querida. Tá vendo? É, os melhores ouvintes. Bom demais. Bom, quem tá na sintonia? A Helena. Oi, Helena. Bom dia, mulher. Tudo bem? Lá da sinceridade. A Helena, um beijo pra você, do tio Henrique. É a filha da Érica, Heleninha. Oi, Helena. Ó, um abraço pra minha amiga Ângela. Oi, Ângela. Tá amarrando o quiabo aí, mulher? Que isso, gente. Ô, Ângela, a nossa amiga, ela tá... Eu posso falar aqui ou não, hein? É melhor não. Você sabe quem é, né? Ela, que tá no 0x0. Não sei se ela tá no 0x0, se ela saiu do 0x0. Eu não sei. Você sabe, ô, Ângela? Dona Ângela Pimentel, tem alguma notícia aí pra gente? Como que tá? na academia, na, na luta, ela encontrou alguém, saiu do 0-0. É peão? É, ixi, vou te contar, hein? Bom, 9h43, para curtir Country Beat com Mari Fernandes. Um peão desse... É. Quem pediu, vou te falar, viu? Tá curtindo a música. Bom, para participar também dessa resenha, manda sua mensagem aqui, ó, atendo todo mundo. Para mexer doce, para ser feliz.

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0: Muito bem, 9h58, você curtiu Felipe Amorim, Vou Na Sua Casa. Consequências de amar um cowboy. Os Agroboy com Fernando Sorocaba e Panda, corpo no ar, o Panda, né, gente? É. Pois é, bom, seguinte, ó, deixa eu mandar uma alusão especial aqui, deixa eu ver. Ah, minha amiga falou o seguinte: Henrique, manda um abraço pra Vanessa Pimentel, lá no Engenho da Serra. Oi, Vanessa, bom dia! Ela falou o seguinte: ó, tá chegando o dia dela, é o dia do casamento dela, gente. Tá quase lá, né? Tá quase chegando o dia do casamento dela. E a expectativa é que desencalhem aí a prima. Henrique, vamos ver se a gente desencalha a nossa irmã, a prima dela, dá uma desencalhada no dia do casamento. Com certeza vai encontrar alguém lá na hora que for... Ô, Ângela, na hora que for jogar o buquê, você coloca ela bem lá na frente, viu? Isso, aquela pessoa mesmo. Bota ela lá na frente pra ela pegar o buquê. Bom dia pra você, valeu, ótimo dia. Meu amigo, bom... Ó, Caetano, salve, salve, Caetano, bom trabalho. Henrique, manda um abraço pra equipe aqui, ó. É... Pra minha equipe e pra todos os motoristas. Bruno, de Alto Jequitibá. Alô, Bruno, bom dia. Mandou um vídeo trabalhando, ó. Tá trabalhando. E curtindo a Rádio Nova. Um abraço pra você, valeu, Brunão. Tamo junto. Pra todo mundo em Alto Jequitibá. Salve, salve. Ah, legal. Alan, salve, Alan. Bom dia. Fala comigo.
1: Bom dia, boca de... Ô Henrique, bom dia, boca de sacola.
0: Que isso? Tudo uma bom, hora né? dessa?
1: Oh, aqui, você tá ruim de trato, hein? Não tocou minha música.
0: Qual música?
1: Toca aí agora aí pra nós, Astronauta de Mármore.
0: Olha,
1: oferece
0: boa.
1: Pra peãozada da obra aí.
0: Aí tchau, sim, obrigado. Tchau, obrigado. Bom, seguinte, então, daqui a pouquinho vai rolar... vai dar uma animada aqui na nossa programação. Já, já, depois do intervalo comercial. 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
1: Agora são 10 horas.
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1: 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Muito bem, agora são 10h04, já que meu amigo pediu, eu acho que ele tá afim do verão, né? Ele pediu, Henrique, toca a música O Astronauta de Mármore. Pois é, tá na primavera, tá quase chegando o verão, o diazão, bora celebrar, bora mexer o doce e dançar também, ao som de Jamil e Uma Noite.

muito bem, virou verão aqui na Rádio Nova. Pronto, é isso. Léo Santana, Zona de Perigo, Jamil e uma noite. O Astronauta de Mármore, pronto, virou verão. Agora são 10h10. Deixa eu mandar um abraço pra essa galera aqui do WhatsApp. Meu amigo, os nossos ouvintes, se você não manda abraço, se não atende a participação, a galera fica brava aqui, viu? É, meu amigo. O pessoal é bravo. Bom, quem tá na sintonia, bom dia, Diegão, Vascaíno, salve, salve, Diego. Diego de Souza, Diego Brás, participando com a gente, muito obrigado, valeu. Rafael, do bairro Santana, já mandei um abraço pra ele. Santa Terezinha, Fabiana de Lira. Oi, Fabiana, bom dia pra você. Henrique, manda um abraço pra todos os ouvintes e um beijo pra Eloá. Oi, Eloá, bom dia.

Wellington Galdino, morada do campo. Camila, oi Camila. Camila Cerqueira, do bairro Petrina. Bom dia, Camila. Claudineia, em Reduto. Bom dia, Claudineia. A Márcia de Oliveira, do bairro São Jorge. Bom dia, Márcia. Diegão também. Diego dos Santos, centro de Manhuaçu. Valeu. Doroteu, do bairro Colina. Michel Ferreira, Boca de Lata. Esse aqui é Boca de Lata, hein? Michel Ferreira, Boca de Lata, Michel, do Santa Luzia. Valeu, bom dia. Minha amiga Maria Aparecida, Maria de Fátima, perdão. Maria de Fátima, do bairro Operários. É a Fatinha. Oi, Fatinha, bom dia. Meu amigo que mora na Ponte da Aldeia, o Euler. Henrique, toca a música Obrigado Deus, Henrique Juliano. Ofereço para você e para todos os ouvintes. Valeu, meu amigo. Ótimo dia. Leila, na sintonia. Marco Antônio Sattler, do Alfa Sul. Daiane Martins, em São João do Manhuaçu. Oi, Daiane. Tudo bem, mulher? Marta Lopes. Oi, Marta. Bom dia para você. Tudo bem? Marco Antônio, no bairro Santa Luzia. Alessandra de Oliveira, no Santa Luzia, participando com a gente. Minha amiga, na Henrique, sou Marilda de Ponte Nova. Oi, Marilda. Que legal. Ponte Nova participando com a gente. Bom dia, viu? Obrigado pela sintonia. Ela pediu, Henrique, toca minha música. Sou de Ponte Nova. Marcos e Belucci. Ó, ah, então tem que mandar, né, gente? Tem que mandar a música dela lá em Ponte Nova, curtindo a Rádio Nova. Ela pediu essa música aqui, ó, Como um Beijo, Marcos Belucci com o Nadson Ferinha. Bora curtir.

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18: Muito bem, agora são 10h19. E agora está começando o nosso ranking musical. Quem escolhe a música é você. E na sequência, são três músicas. Bora participar com a gente. Hoje, a música número 1, Neto Brito com Luan Pereira, Mega Hair. Ó, são três músicas novas, viu? 2026. Músicas, assim, quentinhas pra você. Música número 2, Guilherme Silva, Amor de Jasmin. Todo mundo conhece. E a música número 3 é o Ricon com a Ana Castela. Não é pressa, é pressão. E aí, qual é a melhor música na sua opinião? Bora participar com a gente? Pega o telefone agora. Pega aí o telefone. Adiciona o nosso WhatsApp 33 984 54 17 35. E bora participar. Você vai enviar assim, ó, sem muita enrolação, tá? Sem muito blá blá blá. Manda aí música 1, música 2 ou a música número 3. E aí, qual é a melhor música na sua opinião? Quem escolhe é você. Esse é o Top Top do Bom Dia Nova.
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1: Muito bem, agora são 10h29, olha só, 10h29, você curtiu o nosso quadro Top Top do Bom Dia Nova. E aí, qual é a melhor música na sua opinião? A música número 1, Neto Brito com Luan Pereira, Mega Hair. A música número 2, Guilherme Silva, Amor de Jasmim. Ou a música número 3, Não é Pressa, é Pressão, da Ana Castela com Ricom. E aí, qual é a melhor música na sua opinião? Bora participar com a gente? Pega o telefone, manda aí a sua mensagem, vai, tô esperando. Simbora, bora participar. Intervalo comercial e daqui a pouquinho a música volta.
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2: Muito bem, agora são 10h40, você curtiu o Lagoon? Grato um tanto. Olha, só gratidão, né, meus amigos? Tem que ser grato mesmo. Agradecer a Deus por mais um dia, pela vida. É gratidão sempre. Ó, deixa eu mandar um abraço pra minha amiga

0: Amanda, oi dona Amanda, Amanda Oliveira, tudo bem mulher? Bom dia dona Amanda. Henrique, toca aí o Mirosmar, Eduardo Costa, canta Mirosmar. Tá bom, deixa comigo. E a senha, ô dona Amanda? Você começou, ela contou aqui ontem, Henrique, deixa pra amanhã, ela falou ontem, pergunta aí sobre o peão. Me conta, mulher, sou curioso. O pessoal conta as coisas pela metade, gente, aí fica curioso. Um abraço pra senhora, dona Amanda. Valeu, minha querida, ótimo dia. Bom dia, meu amigo Marco Antônio Faria. Em Manhuaçu participando com a gente. Valeu, muito obrigado, tamo junto sempre. Quem tá na sintonia também, meu amigo Vanderlei Fonseca. O Lúcio, do bairro Nossa Senhora Aparecida, tá na sintonia. Bom dia, bom dia. Ana Lúcia, oi mulher. Henrique Boca de Sacola, que isso? Calma aí, gente. Ó, quem mandou essa mensagem? Deixa eu ver. Bom, Natália, ah, tá explicado. Oi, Natália. Natália na Ponte do Evaristo. É, Henrique, toca minha música, viu? Calma aí, mulher, vai tocar sua música, relaxa. Vai dar certo. Bom dia pra você. A Jojo, a Joyce, oi Joyce, bom dia. A Márcia do bairro São Jorge. Lucrécia Aparecida, Rodrigo do bairro Matinha. Vânia Lima participando com a gente. Deixa eu ver, quem tá na sintonia também. Flauziane, oi Flauziane, Centro de Reduto. Muita gente participando. Ó, recebi um áudio aqui, é a Maiara Benevides. Oi, Maiara. Ei, lá vem. Deixa eu ver. Maiara, fala comigo, mulher. Cadê o áudio dela? Ih, sumiu aqui, que é isso? Achei. Pronto. Oi, Maiara, bom dia. Fala comigo, solta sua voz. Bom dia.
1: Oi, Henrique, bom dia. Aqui, figurinha essa que eles fizeram do
0: é a Maiara Benevides. Calma aí, calma aí. Que isso? Deu um delay aqui, calma aí. Agora vai dar certo. Fala comigo, Maiara. Oh, eita, meu Deus, calma aí. Erros técnicos acontecem, é normal.
1: Bom dia, pronto, aqui. Figurinha é essa que eles fizeram doce, hein?
0: O quê?
1: É, pilotinho de fuga. Vou te mandar aí pra você ver.
0: Ah, é?
1: Como que deixa tá a sua cara?
0: O quê? Que isso, gente? Ah, não acredito. Ah, não, não, não, para. Calma aí, calma aí. Não. Que isso, gente? Eu quero saber. Quem foi que fez essa figurinha minha? Não, não tô acreditando. Não compartilha isso, hein? Não, não manda pra ninguém no zap não, hein, Maiara? Olha, olha, mulher. Não acredito, gente. Eu falo, o relacionamento com esses ouvintes é quase um relacionamento tóxico, viu? É, eles fazem figurinha da gente, eles abusam da gente, chama a gente de boca de sacola. Eu vou te contar, viu? É, tô sem moral. Tô sem moral nenhuma. Fizeram uma figurinha minha. É, vou descobrir quem fez, viu? Vou descobrir e vou fazer também. Ai, ai. Um abraço pra você. Não compartilha isso não, hein, Maiara. Ó, a figurinha. É sério? Olha a minha cara. Pelo amor de Deus. Bom, seguinte. A galera escolheu a música mais votada hoje. Sabe qual foi? Ah, não tem jeito, né? Ela, Ana Castela, Não É Pressa, É Pressão. E você vai curtir agora.
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0: Muito bem, 10h56. Você curtiu Natanzinho Lima? Deixe-me ir, deixe-me ir. Só sucesso, música boa. Bom demais. Chegamos ao final do nosso programa e antes, deixa eu só mandar um abraço para essa galera aqui, ó. A minha amiga Mônica das Graças. Oi, Mônica. Tudo bem, mulher? Bom dia. Mônica das Graças, no Córrego da Raiz, participando com a gente. Muito obrigado pela sintonia. A Renata Lourenço, participando também do bairro São Jorge. Minha amiga Amanda. Ela mandou aqui, Henrique. Acho que a nossa amiga saiu do 0x0. Será? Será? É, dona Amanda. Pois é, vamos esperar as cenas aí dos próximos capítulos, né, dona Amanda? Estamos aqui ansiosos, na torcida para ela ser feliz. Um abraço para você, minha querida, ótimo dia. Ai, ai. Patrícia, oi Patrícia. Patrícia Maria participando com a gente. Bom dia para você. Enfim, muita gente hoje mandou mensagem. Aí sim, os melhores ouvintes desse Brasil. Bom, pessoal, segue o nosso Instagram, segue aí, @9fm88, vai lá, dá aquela moral pra gente, segue nas redes sociais, vai. Pois é, dá aquela moral, acompanha nas redes sociais, me segue também, Henrique Souza, é o meu Instagram pessoal, Henrique com H, Souza com Z, não tem erro. Vai lá e segue a gente nas redes sociais. Bom, agora são 10h58. Eu vou ficando por aqui. Muito obrigado pela sua sintonia, pela sua participação. E eu volto amanhã. Tchau, tchau, pessoal. Fica com Deus. Fui. Canta, Mirosmar. 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
1: Quinta-feira, semi-sexta. 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
1: Bom, legal, hein, galera? Ó, bom dia, bom dia, bom dia pra você ligado aqui nos 88.3 da Rádio Nova, tá, Chuchu? Bom dia pra você, quinta-feira, quintou e vambora pra mais um Orelhão.
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1: Bom, tá começando mais um Orelhão da Nova até 3 horas da tarde na quinta-feira, né, Chuchu? Quintou e esse é o Ian. O nome dessa música é Textão, Ian.

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Bom, até aí, Chuchu, a Lauana Prado aqui na Rádio Nova, né? Deixaria tudo. Lauana Prado aqui na Rádio Nova. Wesley Safadão, Correio Vaqueiro Displicente. Ó, Chuchu, pô, tá só começando o Orelhão da Nova, tá, Chuchu? O Orelhão é povão e o povão é orelhão. Tem um quadro maneiro aqui no Orelhão, que é o Orelhão Toca Duas. Você pode pedir pra Nova mandar duas musiquinhas na sequência musical da Nova com seu artista preferido, tá? Manda pra gente aqui o seu Orelhão Toca Duas.

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0: Saideira. Ô, Trembonço. Helber e Alan, Chuchu, na Nova. Helber e Alan e Felipe Araújo, Carolina Herrera.
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0: Essa música é legal, né? Helber e Alan, Carolina Herrera aqui na Rádio Nova. Ó, Chuchu, agora tem uma pausa na programação da Rádio Nova FM. Uma pausa de 25 minutos, tá? Meio-dia e 25. A gente tá de volta aqui, né? Nós volta com mais, muito mais músicas e você aqui no Orelhão da Rádio Nova FM, tá bom, Chuchu? Na Rádio Nova. Até já.

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1: Pô, que legal, né, Chuchu? A Luísa Sonza aqui na Rádio Nova. A Luísa Sonza, diferentemente. Ó, o Dilcinho diferentão, Léo Foguete com Panda, alguns defeitos. E o Geninho, galera, o Geninho do peão todo tatuado. O peão todo tatuado, mas o Geninho com a música Cabelo Cacheado. E eu vou girar a roleta pro intervalinho comercial aqui no Orelhão da Nova na quinta-feira, Chuchu. Depois do intervalo tem o Jota Quest, tá bom? Pra você com Jota Quest cantando Tim Maia, o descobridor dos sete mares.
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1: Ai, ai, né, galera? Pô, hoje é quinta-feira, né, Chuchu? E, ó, tem um lance legal pra você aqui hoje na Rádio Nova. Pô, hoje tá valendo...

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0: Legal, né, Chuchu? Breno e Matheus, com Rio Negro e Solimões, na boca de Macau Guel. Bom, Chuchu, tem alô no Orelhão, tem alô na Rádio Nova, tem alô pro... Tem alô pro Brenin. O Brenin tá em Manhumirim, tá ouvindo a Rádio Nova. O Brenin falou, tá chovendo aí, Ronaldão? Ô, Brenin, aqui não. Mas eu acho que vai chover. Valeu, Brenin. Um beijão pra galera de Alto Caparaó, terrinha boa. Mandar um salve aqui ao Luiz Pazelli. Ô, Pazelli, Chuchu. Pazelli é o cara do agronegócio também, né? Roda aí os quatro cantos da região aí. E sempre, sempre no carrinho, dando aquela carona pra Nova FM, né? Ô, Pazelli, Luiz Pazelli.
1: Chuchu.
0: Deixa eu mandar um alô pra uma galera que trabalha no... Na galera da... da galera que atende... pessoas dos quatro cantos da região, pessoas que estão nessa luta aí, né? E que Deus abençoe vocês aí, pra vocês conseguirem vencer essa etapa aí. O pessoal que trabalha no hemodiálise aqui em Manhuaçu, no bairro Alfaçu, de manhã, de tarde, à noite, né? Vem gente dos quatro cantos de todas as cidades da região. Pra você que atende essa galera aí, atende com todo carinho, né? Porque a pessoa já tá ali, só quem faz hemodiálise aí, né? Sabe... Caramba, o perrengue que é, né? Mas, ó, força aí, né? Pra melhorar, isso vai vencer essa batalha aí, viu? Um alô pra galera que trabalha na hemodiálise aqui em Manhuaçu, né? No bairro Alfaçu, que recebe a galera, enfim. Todo mundo que trabalha na hemodiálise em Manhuaçu, no bairro Alfaçu. Boa tarde, bom trabalho pra vocês aí. Mandar um salve aqui pro Chimbinha, mandar um salve aqui pro Léo, tá em Chalé, curtindo a Rádio Nova. O Léo falou, amanhã tem, Ronaldão, Rio Negro e Solimões aqui em Chalé. Amanhã tem a festa da colheita, né? Ô, Léo, vamos trabalhar, Léo, me ajuda aí, Chuchu.
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0: 1 hora.
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1: Essa música é muito maneira, né, Chuchu? Expectativa versus realidade, né? Eu não sei, né, como é que vai esse parangolé. Expectativa versus realidade, hipnotiza o Digo com o Léo Santana e Alemão do Forró, Alemão do Forró com o Hugo Guilherme. Deixa eu dar uma boa tarde pro meu querido aqui, grande radialista, né? Ele bomba nas noites de segunda a sábado da nossa co-irmã Rádio Manhuaçu, FM 106.9. Giovanni Amorim, tudo bem, Giovanni?
2: Oi, Chuchu, um abraço, Ronaldão, um abraço a você, é bom, ouvinte da Nova FM. Pois é, prazer imenso, meu querido. Tá falando aí ao vivo pra toda a região, né? Pessoal curtindo a Nova, curtindo o Orelhão. E meu querido Ronaldão, comandando esse programa que é líder de audiência, hein, Chuchu?
1: Ô, Giovanni Amorim, é expectativa ou realidade?
2: Acho que os dois, hein? Pra volta do Campeonato Brasileiro, expectativa, Ronaldão.
1: Ah, no Brasileiro é só meu Vasco, né?
2: Pois é, Vasco Copa do Brasil, joga. Copa do Brasil.
1: Ô, Giovanni Amorim, deixa eu colocar aqui. Você já aprendeu a cantar a música do Chuchu?
2: Ainda não.
1: Escuta aí.
2: Eu tô treinando.
1: Escuta de novo aí, Giovanni. Oia.

0: Aí.
1: Que bacana, dia que você... bacana demais, que ficou top, ficou
0: você,
1: top.
0: Você vai decorar e vai mandar um áudio nos próximos dias pra mim, mandar um áudio pra mim colocar você cantando aqui na Nova FM?
1: Vamos pensar no assunto, com certeza, com muito carinho vamos treinar sim e estaremos aí em primeiro lugar.
0: Vou mandar pra você no seu Instagram ou no seu Zap aí pra você ir decorando?
1: No Zap.
0: Tá pra você ir decorando, que você é um bom cantor, que eu já fiquei sabendo.
1: Eita, tá bom.
0: Então tá bom. Segunda a sábado, 8 da noite, Giovanni Amorim, Ritmos da Noite.
1: Pois é, Chuchu, na 106,9, segunda a sábado, nosso programa aí comandando com certeza toda a região ligada, interagindo, participando, curtindo a Mãe Uansu FM, né? 106,9. Isso. E também a 88,3, líder de audiência em toda a região, Chuchu.
0: Esse é o Giovanni Amorim. Tá indo, Giovanni?
1: Tô indo. Vou ensaiar bastante a sua música, o seu jingle, então tá, né? E na próxima vez que eu voltar aqui, você pode me cobrar que eu vou cantar ao vivo e vai ser top demais, hein?
0: Ou então você manda um áudio pra gente aqui no Zap aqui.
1: Também, pode ser.
0: Vai embora não, Giovanni?
1: Tenho que ir, Chuchu.
0: Não vai embora, meu bem, não vai embora.
1: Rapaz, essa é antiga, hein? Essa aí é do tempo que...
0: Marrava o cachorro com linguiça.
1: Também, mas...
0: Por que eles assim? Falam que é do tempo que marrava o cachorro com linguiça? Por que que é essa?
1: Porque o cachorro, antigamente, os cachorros eram mais bobinhos, né? Podia amarrar com linguiça, que ele não comia linguiça. Não
0: sabia. Ah, é?
1: Dizem que é isso, né?
0: É porque o meu... Hoje? O meu come até o sofá.
1: Imagina,
0: que meu é bravo, Pitbull.
1: Pitbull? Tô fora.
0: Valeu, Giovanni Amorim.
1: Um abraço, Chuchu. Um abraço a você, os ouvintes da Nova do Orelhão. Até a próxima. Fui!
0: Esse é o Giovanni Amorim, gente boa pra caramba. Ó, vambora curtir o Denis, tá ok?

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2: 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Sabor para todos os momentos em Manhuaçu, as mais da BR-262, na região da Ponte da Aldeia, Córrego das Nascentes, ao lado do Economarte.
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0: Bom, Chuchu, 1h29 na Rádio Nova, tá na hora de mais um Orelhão. Orelhão toca duas, tá, Chuchu? Duas musiquinhas da sequência musical da Nova com seu artista preferido. Tem uma galera querendo dançar, sabe com quem? Com Barões da Pisadinha.
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1: A galera pediu o forrozão, né? De Barão, do grupo Barões da Pisadinha, né, Xuxu? Os Barões da Pisadinha tá Rocheda. Os Barões da Pisadinha, esquema preferido. Foi lá, se foi mais um Orelhão Toca Duas. Manda pra gente aqui, Xuxu, pra Rádio Nova. Manda pra gente aqui o seu Orelhão Toca Duas, hein? Duas músicas na sequência musical da Nova FM. Com quem, hein, Xuxu? Hein? 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
1: Esse foi uns 30 milhões de horas. Mas...
0: Bom, até Chuchu, João Nelore Texano, 6-7, aqui na Rádio Nova, Chuchu. E aí? Já mandou seu recadão aqui pra gente? 984541735. 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E a galera aqui, ó. Rodrigão tá no bairro Matinha. Como é que é mais aqui, ó? Vânia Lúcia tá no bairro Nossa Senhora Aparecida. A Maria de Paula Ribeiro dos Santos, está no bairro Todos os Santos. E o Edmilson Tarsilo Otti, está no bairro Santa Terezinha. E a Maria Ribeiro Santos, está no bairro Todos os Santos. Maria Ribeiro Santos, está no bairro Todos os Santos. Renato de Paula Albino, está no bairro Santana. E o Alan do Amaral Cerqueira, está no bairro Santa Luzia. Alan!
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0: 2 horas.
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Boa tarde, Chuchu. Zé Elias com Gustavo Lima. Volte, amor. Aqui nos 88.3 da Rádio Nova, né, Chuchu? Quintou. Ó, deixa eu mandar um alô aqui no Córrego Lanço Grande, Zona Rural de Santana do Manhaçu. A Michele, a mamãe dela, toda a família, né, da Michele. Michele em Santana do Manhaçu, no Córrego Lanço Grande. Michele. Deixa eu mandar um salve aqui pro Ivan. O Ivan tá em São José do Mantimento. Ivan! E alô pro Gleicinho aqui, Manhaçu. O Gleicinho é um baita, é um dos melhores goleiros da região, né? Gleicinho, chuchu! Jair Martins Soares, um alô para Fabiana Emerick, o esposo William em família. E um beijão para toda a galera de Martins Soares. Vamos ver quem mais. Ah, o Leopoldo na Ponte da Aldeia. Leopoldo tá trabalhando na Ponte da Aldeia, no posto de gasolina. Leopoldo, o vulgo Popoldo. Leopoldo. Divino Augusto tá em Simonésia, né, meu chuchuzinho, cabelinho cor de ouro. Divino Augusto em Simonésia. Valeu, Divino Augusto. Deixa eu mandar um salve também pra... mandar um salve aqui à turminha do Lar São Vicente de Paulo, onde ficam os nossos chuchuzinhos, né, o Asilo São Vicente de Paulo, no centro de Manhuaçu. Um abraço pra vocês aí. Mandar um salve aqui da Polícia Militar de Manhuaçu, Tenente Ledilson, palmeirense. Ô, Ledilson, chuchu. Ah, tem alô também pro Guilherme, o Guilherme lá do Burger da Brasa, o Guilherme Cruzeirense, tá com a galera aí, né? Grande Guilherme, chuchu, boa. Boa quinta-feira aí também, Cruzeirense. Deixa eu ver mais um aqui, e a turma que trabalha aí no Burger da Brasa aí. Deixa eu ver quem mais um aqui, ó. A Vaninha, oi Vaninha. Vaninha tá no Engenho da Serra. Vaninha falou assim, ó: tirei a quinta-feira agora na parte da tarde pra dar uma faxina na minha casa aqui, chuchu. Tava meio esquisito, mas tá ficando limpinho agora. Tá ficando bonita, igual a Nova FM. Melhor ainda ouvindo o chuchu Ronaldão. Ô Vaninha, no Engenho da Serra, chuchu. Aproveita aí pra dançar um forrozinho do Tarcísio do Acordeon, Vaninha, no Engenho da Serra. O nome desse som é Voltável.

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1: Botei chuchu, Country Beat, Rio Negro e Solimões. Ela apaixona muita gente. Biita, Biita, bonita, Biita.
0: Ela é boa demais.
1: Ai, ai, ai, meu Deus do céu.
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1: Bom, tem alô no Orelhão, tem alô na Rádio Nova. Cadê o Paulo Sérgio? Paulo Sérgio de Alto Jequitibá. Vai, chuchu, pode cornetar.
4: Tururá, tururá. Fala, chuchu, boa tarde. Tamo por cá, hein?
1: Sim, senhor.
4: Tamo duro na lida do ouro, na lavoura, hein?
1: Sim, senhor.
4: Manda um alô pro meu time Monstrinho e pro Claudinei Boneca, meu irmão.
1: Claudinei Boneca, seu irmão, tá bom. Paulo Sérgio, Alto Jequitibá, corneta. Olha o Chuchu aqui, ó, tá trabalhando, cortina nova, o homem da pintura.
5: Ó. Fala, Chuchu Ronaldão, botando sorteio aí da Rádio Nova aí, ó. Rafael do Baixo Santana, manda um alô pro Totó aí, já tá lixando a massa corrida aqui, tá sofrendo, coitado.
1: Totó?
5: Tá sofrendo, marque aqui quando o Vasco perde.
1: Olha,
5: Valeu, Chuchu.
1: Rafael vai puxar sua orelha aí, hein, mano. Mexe com o Vascão, não. E o Jorge Paulo dos Santos, hein? Jorge Paulo dos Santos, tá no bairro Todos os Santos. Valeu, Chuchu! Valeu! Olha o outro Chuchu que mandou um áudio pra gente, ó. Solta a voz aqui na Nova. Cruc,
6: cruc. Tá comigo, Ronaldão, Chuchu. E aí, meu camarada? Porta quebrando. Quintou, quintou, quintou. Tá aí a galera aqui, rapaz. O Roger, filho Roger, Miluim, Max, Charles, todo mundo aqui. O porta quebrando, rapaz. Bota uma música pra nós aí. Rola a música pra nós aí, meu camarada. É, Rodrigo e Felipe. Se eu não me engano, média boa. Toca essa pra nós aí, camarada. Ofereço pra nós estar aqui trabalhando, ponto quebrando. E pra todas as solteiras aí de manhã suma, camarada. Só te agradeço. Valeu, Ronaldão, Chuchu.
1: Ah, tá bom. Ah, tem mais. Tem um complemento do áudio dele aqui, ó.
6: É o Eric, Chuchu, o Eric. Seu filho Roger. Filho Roger, é o Eric. Pode ver na rua, não, que fica doidinho, sim. Chuchu, é. Chama ele de Chuchu, Chuchu. Chama ele de Chuchu aí, que fica rindo à toa.
1: Ô, Chuchu, você é um Chuchu. É, ali a Sandra, hein? Oi, Sandra! Sandra tá em Santa Quitéria. Santa Quitéria é distrito de Santana do Manhuaçu. Oi, Sandra! Meu esposo tá trabalhando e ouvindo a rádio. Uai, Sandra, ué, manda o nome do maridão aí, uai, senhor. Santa Quitéria, Sandra. Ué, manda o nome do seu esposo aí, hein? Tô te avisando, hein, Sandra? Santa Quitéria. Ah, ela mandou aqui, ó. É Dico, é Sandra e o maridão, o esposo, o amor da vida dela, o Dico. Eles moram em Santa Quitéria. Tá bom. Sandra e Dico, Santa Quitéria. Deixa eu girar a roleta. Ah, eles gostam de um forrozinho do piseiro. Deixa eu girar a roleta aqui para o intervalinho comercial. Eu tô ligado.

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0: Com até Chuchu Panda aqui na Rádio Nova, né? Corpo nu, né? E a galera... A galera foi pega, de surpresa ontem, na tarde, final da tardezinha ontem, com o comunicado oficial dos organizadores do show do Panda em Manhuaçu, né, com o cancelamento do show do Panda, que estava agendado para o dia 10 de outubro, sabadão, em Manhuaçu, no estádio municipal Juscelino Kubitschek. A galera foi pego de surpresa, não vem mais o Panda. Quem sabe lá pra frente, né? Nós vamos ter o show do Panda que tá bombando, né, galera, nas paradas de sucesso aí, né? Como, por exemplo, essa música que você acabou de ouvir aqui na Rádio Nova, né? Corpo Nu, Panda no Orelhão da Nova.
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0: bate dão bom, né, Chuchu?
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0: Ai, ai, né, Chuchu? Ó, tá acabando o Orelhão da Nova? Tá acabando o Orelhão da Nova, galera, ó. Pô, tá saindo mais um lance legal aqui pra você que tá sempre aqui com a Rádio Nova FM. A catraca girou, a roleta girou. 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A roleta girou, a catraca girou. Demétrios Serra Martins, ele mora em Reduto. Demétrios Serra Martins, da cidade de Reduto. Demétrios, a equipe de promoção da Rádio Nova FM vai entrar em contato com você aí, tá bom, Chuchu? Nova! Ó, fique ligado aqui na Rádio Nova, a qualquer momento vai pintar mais prêmios pra você, né, Chuchu? Aqui nos 88.3 da Rádio Nova. Boa quinta-feira pra você, pra sua família. Daqui a pouquinho vai rolar mais um Popline, Chuchu. E amanhã, no sexto, 11 da manhã, tem mais Orelhão da Nova. Brigadão aí pelo seu carinho, pela sua audiência e pela sua participação com o Ronaldão e Chuchu aqui na Rádio Nova. Valeu! Tchau! Chuchu!
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0: Com você aqui na melhor sintonia, um abraço carinhoso para você que tá em sintonia, curtindo aqui a Rádio Nova FM nesta quinta-feira, 24 de setembro, hoje dia de TBT. Você já postou o seu TBT hoje? Ainda não? Aproveite para você, né? Selecionar aquela foto, aquela viagem especial para você postar aí aquele dia, né? Aquele dia marcante, aquele dia inesquecível para você relembrar, para você matar a saudade. Eita, coisa boa, hein? Como é que tá o clima por aí, ó? A previsão é de chuva, 22 graus neste momento, né? Tempo nublado em Manhuaçu. E a mínima prevista para hoje, 17 graus. Para você que está ligado em sintonia, a umidade relativa do ar, 78%. Aqui você fica bem informado na nossa programação. Vamos juntos animando e agitando a sua tarde aqui na melhor sintonia.

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1: Bora com a informação do mundo do esporte aqui na Rádio 9 FM. O técnico Eduardo Batista foi apresentado pelo Inter no início desta tarde de quinta-feira no auditório do estádio Beira-Rio, ao lado do presidente Alessandro Barcelos, do executivo Fabinho Soldado e do diretor técnico Abel Braga. O novo comandante falou sobre a missão de comandar o Inter na reta final do Campeonato Brasileiro. O técnico assinou o contrato até o fim do ano e chega para assumir aí o lugar de Paulo Pezzolano, com o objetivo de livrar o Inter do rebaixamento nas últimas 10 rodadas do Campeonato Brasileiro. A estreia será contra o Corinthians no dia 7 de outubro no Beira-Rio, após a data FIFA. É uma grande oportunidade para mim, ó. Me preparei e trabalhei bastante para isso. É momento de agarrar, estudei bastante. Eu me preparei para estar aqui, venho me preparando há alguns anos e eu acredito muito que a gente pode atingir o nosso objetivo aqui, disse aí o técnico Batista. Pois é, a gente vem aí para 10 jogos, eu não vou prometer 10 vitórias aqui, nós vamos conseguir os resultados para tirar esse time dessa situação. Vim para cá com muita fome, preparado para a gente buscar isso daí. O que Abel falou, que me arrepia, né? Porque converso com ele ali nos bastidores, para mim é uma honra. Ele é uma das referências como treinador. Então, é isso que eu quero. Acrescentou aí em uma outra resposta. E aí agora, a tarefa dele não é fácil, né? Livrar aí o Inter do rebaixamento. Boa sorte aí pro técnico Eduardo Batista, o novo comandante do Internacional com essa missão. Seria impossível? Ou não? Vamos aguardar, né? Vamos aguardar aí essa reta final do Campeonato Brasileiro.
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0: 3h37. O amor da cidade. E aqui é diferenciado, música, alegria na sua programação e a sua companhia, M. Gleize e Sérgio, aqui no Popline, da melhor. 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
0: Alegria alto astral, melhor da música pra você. Pra ficar em meu melhor, você manda o seu recado, você participa, pede o seu som preferido pelo 339-8454-1735. Abraço aqui na programação, a Shirley tá ligada, tá conectada. Shirley, boa tarde pra você.
2: Oi, boa tarde.
0: Nosso amigo Paulo Fraga também, todo mundo ligado, conectado aqui na Rádio Nova. Lá no Córrego Bom Jardim, Santa Margarida, meu amigo Mike. Não perde a nossa programação também, né? Tá sempre ligado, sempre curtindo a Rádio Nova. A Aeronet também, tem um aplicativo da Rádio Nova. Também não perde a nossa programação. A Vanilda, o César, o Formigão também, João Batista, seu Geraldo também. Um abraço pra vocês aí, toda essa galera top aí, curtindo o som da Rádio Nova FM. Obrigado também pelo carinho, um abraço aqui na programação pra... o meu amigo Elis Márcio, lá em Volta Redonda, Rio de Janeiro.

Meu amigo divino também não perde a nossa programação. Obrigado pelo carinho, pela companhia. Quem tá aqui mandando recado aqui, participando com a gente também, o meu amigo Daniel, tá lá, tá no bairro São Vicente, tá aqui em Manhuaçu, tá ligado na Rádio Nova. Ele aproveitou aqui para pedir um som top aqui, mandando aqui para todos que estão ligados aqui na Rádio Nova FM, para Simone Cândido, para Adri William, Tarcísio, todo mundo que tá ligado em sintonia, curtindo a nossa programação. Muito obrigado pelo carinho de vocês aqui na Rádio Nova FM. Ótima tarde!

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16: As principais notícias e informações da região em primeira mão para você no tribunadoleste.com.br. E aqui no Minuto Notícias você confere aqui mais um destaque. Homem atingido no tórax por arma branca em Manhuaçu. Um homem foi socorrido após ser atingido no tórax por golpe de um instrumento cortante na manhã desta quinta-feira, dia 24 de setembro, em Manhuaçu. A idade da vítima não foi confirmada. Segundo o Serviço de Atendimento Móvel de Urgência, o SAMU, o homem chegou por meios próprios a um posto de saúde do bairro Santa Luzia. A equipe do SAMU foi acionada para realizar a transferência do paciente da unidade de urgência para a emergência do Hospital César Leite. No momento do atendimento, o homem encontrava-se estável e não apresentava sangramento ativo. Para mais informações, é só você acessar tribunadoleste.com.br.
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1: Esse momento é especial aqui na nossa programação na Rádio 9FM. Quando você participa, pede a sua música preferida, manda o seu alô, o seu abraço. Nesta tarde de quinta-feira, você participando com o Iglesias Sérgio aqui na Rádio Nova. Quem tá aqui em sintonia, quem tá aqui mandando recado, meu amigo atleticano. Ele é atleticano e vascaíno, né? O Diego. Boa tarde, Diego. Obrigado pela companhia.
2: Oi, boa tarde.
1: Ele já tá falando aqui, ó, que amanhã não vai perder o show do Guilherme Silva lá em Luisburgo, hein? Ô, Diego, um abraço pra você, obrigado aí pela companhia. Pois é, rapaz, esse final de semana, né? Neste final de semana tem a super festa lá, a 25ª Festa do Produtor Rural e Feira da Paz de Luisburgo. Neste final de semana, 25 a 27 de setembro. Então, ó, amanhã, sexta-feira, trazer para vocês aqui a programação especial. Tem rodeio todos os dias e amanhã começa. Tem Negão Xandó, tem Guilherme Silva. Na sexta-feira tem Pedro Paulo e Alex, tem Pepe Figueiredo. No domingo tem Maiara e Maraíza. E claro, você não pode ficar de fora, né? A 25ª Festa do Produtor Rural e Feira da Paz de Luisburgo. E o Diego já falou, né? Amanhã não vai perder o Guilherme Silva não, hein? Tira o pé. Ei, Diego, um abraço pra você, uma ótima tarde e obrigado pela companhia. Quem tá aqui na sintonia também, vamos conferindo que tem mais recado, então fala com ele, Iglesias Sérgio, boa tarde.
3: Eric Deide, meu grande amigo, como é que você tá? Tudo bem, graças a Deus? Chegou amanhã, que bom, sagrada família. Estou aqui escutando a sua programação, hein? Manda pra nós aí a música Mãe, da dupla Rick Renner, né? Que hoje nós perdemos um grande ícone da música sertaneja, né? Então manda essa música aí em homenagem ao Rick. A música Mãe, né? Aparecendo para todos os ouvintes da rádio. Nós ouvimos a maior e a melhor. E eu estou aqui ligadinho na sua programação, hein?
1: Valeu, Maiara. Obrigado pelo carinho, pela companhia. Maiara, que não perde a nossa programação aqui na Rádio Nova. Obrigado pelo carinho de sempre e pela companhia.
4: Fala, Iglesias. Boa tarde, tudo
1: boa
4: bem?
1: Boa tarde.
4: Aqui é Ivone de Jaguaraí.
1: Oi, Ivone.
4: Queria te pedir a música
1: Fala
4: Hoje Quatro Mix e Teodoro Sampaio. Oferecer para meus filhos Cineia, Demi, Cristiano, Carlos Alberto. A minha sobrinha Cláudia Reduto, meu sobrinho Bibi. E para Jandira Gomes, Denise de Lima, Dona Margarete. Uma Flávia, meu filha Zé Márcio, pra você, obrigado.
1: A Maria Aparecida também tá ligada, tá em sintonia, tá curtindo aqui a Rádio Nova, tá lá em Roça Grande, tá aqui mandando um abraço pra todos que estão ligados aqui, ó, já mandou a mensagem de texto, obrigado pelo carinho, pela companhia. Nova! E aqui um grande sucesso de autoria do Rick, né, que foi um grande clássico na voz de João Paulo e Daniel, Henrique, Juliano e Daniel interpretando Só Dá Você Na Minha Vida, autoria do Rick, hein?

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6: É o seu recado, a sua participação aqui no Popline na Rádio 9 FM 33984541735 para você participar, se interagir e fazer parte da nossa programação. Quem tá ligado, tá em sintonia, quem tá curtindo aqui a nossa programação na Rádio Nova, bora conferir aqui o recado da galera.
7: Boa tarde, meu amigo do coração.
6: Fala aí, meu nobre.
7: Acabo de chegar na minha humilde residência, estou aqui na minha cobertura tomando um lanchinho, ouvindo a tua programação.
6: Tá certo.
7: Então, um abraço pro Filipão.
6: Fala aí.
7: Que hoje falou muito de você, certo? E deixo um abraço a todos os manhãsuenses da região. Uma feliz tarde de quinta-feira, a você, tua família e a todos, tua equipe de trabalho. Se der um tempinho, toca aquela música. Estou na porta da rua, meu irmão. Vieirinha tá na sua frente.
6: Que é isso, Vieirinha? Um abraço pra você, obrigado pela companhia. Já tá tomando cafezinho da tarde aqui, ó. Já mandou aqui a foto aqui do café da tarde. Tá tudo pronto e preparado aí, ó. Tá certo, Vieirinha. Bom café pra você, obrigado aí pela companhia. Quem tá aqui na sintonia da Rádio 9 FM também tá trabalhando e tá curtindo a nossa programação. É ele, o Hélio. Hélio, fala comigo, boa tarde.
8: Fala, meu amigo Liguez. Boa tarde, meu irmão.
6: Tudo bem?
8: Estão aqui no reduto, cara.
6: Tem reduto?
8: Mexendo com a poeirinha aqui, preparando o terreno pra tinta, né? Graças a Deus. Saudação vascaína, ótima tarde, abençoada para todos que estão coladinhos, maior ou melhor aí, para nós, finalizar essa quinta-feira abençoada, né?
6: Maravilha.
8: Se puder, meu irmãozinho, roda para nós aí, Jota Quest, o nosso saudoso de Maia, cara, qualquer uma deles para nós aí, beleza?
6: Beleza.
8: E para todos os ouvintes que estão colada maior ou melhor, sempre, né? E ótima quinta-feira abençoada para todos nós, tamo junto e misturado, e tchau, obrigado. Valeu, meu rei.
6: Boa tarde, Hélio. Boa tarde para você, para a galera das obras aí em sintonia, curtindo a nova. Obrigado pelo

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0: Sérgio. Pois é, aqui o clima é diferenciado e tem o nosso bate-papo aqui pra ficar ainda melhor, né? Você mandando o seu recado, falando pra mim o que, que você tá fazendo. Você tá trabalhando? Tá de boa? Tá tranquilo? Então bora conferir que tem mais recado da galera aqui. Fala com ele, Gleiser, boa tarde.
2: E aí, meu camarada, fala comigo. Nós estamos aqui, rapaz, garradinho na obra aqui. O pau tá quebrando, olha aí pra você ver, camarada. O pau tá quebrando. Estamos aqui na obra aqui, rapaz, ligadinho aí no Popline aí, camarada, ouvindo a rádio aí, entendeu?
0: Bom demais, velho.
2: Gostaria de pedir uma música aí, meu camarada.
0: Fala aí, qual que é a música?
2: Menos é Mais, Coração Partido.
0: Top.
2: Toca pra nós aí, fazendo um favor, camarada. Tá todo mundo aí ligadinho aí, ó. Eu, o Charles, o Eric, o Roger, os coroas aí trabalhando lá também, lá no fundão.
0: Aí sim.
2: Toca pra nós aí, camarada, Coração Partido, Menos é Mais. Ofereço pra todo mundo aí que tá ouvindo aí, camarada. Principalmente pra solteiras de Manhaçu. Valeu, camarada. Tamo junto.
0: Tá certo, então. Um abraço pra você. Valeu aí, o Fábio, toda a galera que tá trabalhando aí. Obrigado pelo carinho, pela companhia na Rádio 9 FM, né? Enquanto vai trabalhando, vai curtindo o som da melhor. 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Coração Partido, Menos é Mais, aqui no Popline, na Rádio Nova. 88.3.
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14: É o nosso bate-papo na Rádio 9 FM, aquele momento especial para você pedir o seu som preferido aqui nesta quinta-feira, dia 24 de setembro. Bora conferir quem tá ligado, quem tá curtindo a nova. Fala comigo, boa tarde.
15: Oi, Igreja, boa tarde.
14: Boa tarde, joia. Tudo bem?
15: Aqui é o Mike do Bom Jardim de Santa Margarida.
14: Fala aí, Mike.
15: Queria te pedir uma música aí do Jadson e Jadson, Planos Impossíveis.
14: Certo.
15: E oferecer aí pra galera do Bom Jardim, pessoal aí de Santa Margarida e todos os ouvintes ligadinho na Nova.
14: Valeu, Mike. Boa tarde pra você. Obrigado pela companhia aqui na Rádio Nova.
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0: 4h43. 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

0: pastel.
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1: 5 horas.
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10: E quem tá na sintonia da Rádio 9 FM, abraço aqui na programação pro Rodrigo Viana. Rodrigo Viana tá ligado no bairro Matinha, tá curtindo aqui o som da Rádio Nova. Obrigado pelo carinho, pela companhia. Quem tá também aqui já mandou o recado aqui, ó. Já mandou o recado aqui, o Runner. Runner tá ligado no Bom Pastor, tá ligado que pediu aqui o som aqui de Anitta. Vai curtir aqui na sequência musical. Bom finalzinho de tarde, obrigado pelo carinho, pela companhia aqui na nossa programação. Oh.

0: Aí a maravilhosa, saudosa Marília Mendonça, bem pior que eu. Esse é grande sucesso de Marília Mendonça pra você aqui no Popline, na Rádio Nova. Só as queridinhas.
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0: 5:16.
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1: Gleizer Sérgio. Para você que está na sintonia da Rádio 9 FM, para você iniciar ou ter um relacionamento com alguma pessoa, a questão, por exemplo, se o rapaz tem filhos, influencia, atrapalha você a ter esse relacionamento? Da mesma forma, você, meu amigo, se a mulher já tem aí 3, 4 filhos, né? 2 filhos, não importa a quantidade, mas se a mulher já tem filhos, atrapalha você a se relacionar, hein? A ter esse início do relacionamento? Então, você que tá na sintonia da Rádio Nova, você que tá ligado, quero a sua opinião aqui através do nosso WhatsApp, 33984541735. Por que eu tô fazendo essa pergunta para você que tá ligado aqui na Rádio Nova, no Popline? Pois é, meu amigo, a Milka, que é ex de Felipe Amorim, ela utilizou aí uma live nas redes sociais, né, para descartar Zé Felipe por ser pai de 3 filhos. É isso mesmo. A influenciadora, questionada durante uma live aí sobre um possível romance com o Zé Felipe, ela respondeu aí sem rodeios, né? Fala, ele é pai de 3 filhos? Deus me livre dessa situação, né? 3 filhos nas costas? Deus me perdoe, né? Ela afirmou isso durante uma live, né? Em um tom, assim, espontâneo. Foi bem direta, né? Foi bem, assim, pontual, né, em sua resposta. E não deu, assim, nenhuma expectativa de um possível romance com o cantor Zé Felipe. E aí, meu amigo, Zé Felipe foi lá, né, filho de Leonardo, né, meu amigo, não vai deixar pra trás, né? Ele não citou o nome dela nas redes sociais, mas ele rebateu ela após ser descartado. Ele respondeu o seguinte, ó, não estou atrás de madrasta. É, meu amigo, não tá procurando alguém então não. Pois é, ela, depois de citar o nome dele, ele se pronunciou aí, né, após essa declaração, após viralizar essa declaração dela nas redes sociais. E aí, meu amigo, o Zé foi lá nos stories, né, do Instagram, para comentar essa repercussão do caso. E sem roteiros ele deixou claro, ó, não tá lá à procura de alguém para assumir qualquer função na criação das crianças. E aí essa manifestação deu o que falar, né? Pois é, meu amigo. E a declaração também aproveitou, né? Além dele, né, responder e rebater a declaração de Milka, ele também deixou claro que, evidentemente, que neste momento não está preocupado em encontrar alguém para ocupar esse espaço em sua vida pessoal, né? Pois é, meu amigo. Agora eu quero saber, você que tá ligado, e aí, influencia? Se o seu parceiro, né, aquela pessoa que possivelmente poderia ser aí um parceiro na sua vida, se tiver filhos de outro relacionamento, pode atrapalhar, hein? Fala pra mim, quero saber aqui, né? Pois é, meu amigo, você que tá ligado aqui, não é fácil relacionamento hoje em dia não, hein? Tá complicado, é só ladeira abaixo, né?

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10: Chegando ao final do programa de hoje, obrigado você pelo carinho, pela companhia. Daqui a pouco, 6 em ponto, tem a hora do Ângelus com a apresentação do Padre Carlos Altoé, Luiz Nascimento e um momento especial de oração e reflexão. E na sequência tem o Vibe da Nova para você que está conectado. Amanhã, 3 da tarde, depois do Orelhão da Nova, espero você, se assim o bom Deus nos permitir, é claro. Um abraço carinhoso, obrigado pelo seu carinho, pela companhia. Uma ótima noite, até amanhã. Tchau, tchau.

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2: Boa noite, meu amigo, boa noite, meu irmão. Alegria, paz, bênçãos de Deus na sua vida. Agradeçamos a Deus o dia.

os trabalhos, agradeçamos a Deus a presença e a força, a luz e a graça derramada em nossos corações. Que Deus abençoe nossas famílias e nossos lares, chegando ao final de mais um dia, início da noite, agradeçamos a Deus pelo seu amor infinito derramado em nossas vidas. A partir do trabalho, rezemos pelos doentes, enfermos, famílias enlutadas, idosos. Agradeçamos a Deus as nossas famílias e nossos lares. O anjo do Senhor anunciou a Maria e ela concebeu do Espírito Santo. Ave Maria, cheia de graça, o Senhor é convosco, bendita sois vós entre as mulheres, bendito é o fruto de vosso ventre, Jesus. Santa Maria, Mãe de Deus, rogai por nós, pecadores, agora e na hora de nossa morte. Amém. Eis aqui a serva do Senhor, faça-se em mim segundo a vossa palavra. Ave Maria, cheia de graça, o Senhor é convosco, bendita sois vós entre as mulheres, bendito é o fruto de vosso ventre, Jesus. Santa Maria, Mãe de Deus, rogai por nós, pecadores, agora e na hora de nossa morte. Amém. E o Verbo se fez carne e habitou entre nós. Ave Maria, cheia de graça, o Senhor é convosco. Bendita sois vós entre as mulheres, bendito é o fruto de vosso ventre, Jesus. Santa Maria, Mãe de Deus, rogai por nós, pecadores, agora e na hora de nossa morte. Amém. Rogai por nós, Santa Mãe de Deus, para que sejamos dignos das promessas de Cristo. Oremos, infundi, Senhor, a vossa graça em nossos corações, para que, conhecendo pela anunciação do anjo a encarnação de Jesus Cristo, vosso Filho, cheguemos por sua paixão e cruz à glória da ressurreição. Ó nosso Senhor Jesus Cristo, vosso Filho, que é Deus, na unidade do Espírito Santo. Amém. Glória ao Pai, ao Filho e ao Espírito Santo, como era no princípio, agora e sempre. Amém. As almas dos fiéis, pela misericórdia de Deus, descansem em paz. Amém. Anjo de Deus, que por divina piedade sois minha guarda e proteção, iluminai-me, guardai-me, dirigi-me, governai-me. Amém.

0: Boa noite, queridos ouvintes da Rádio Manhuaçu, da Rádio Nova. Retornamos com mais reflexões sobre Maria Santíssima, nossa querida e amada mãe. Ontem nós encerramos dizendo que Maria foi eleita pelo Pai, entre todas as mulheres de todos os tempos e lugares, a predileta dele. Maria é a predileta de Deus, a predileta do Senhor. Isabel, cheia do Espírito Santo, disse: bendita és tu entre as mulheres. Lucas capítulo 1, versículo 42. Foi a sua profunda humildade a razão de sua escolha por Deus. Ela mesma nos ensina isso no Magnífica. Ele olhou para a humildade de sua serva. Lucas 1, 48. Quem se humilha será exaltado, disse Jesus. Ninguém se humilhou tanto como Maria, por isso ninguém foi tão exaltado como ela. Ela mesma diz: todas as gerações me proclamarão bem-aventurada. Está em Lucas capítulo 1, versículo 48. Sendo mãe de Deus, o rei, ela foi humilde, simples, silenciosa, sofredora. Maria só apareceu nas horas difíceis, em Caná da Galileia, no Calvário, na fuga para o Egito, no serviço a Isabel. Os humildes são ocultos. Maria é cheia de graça. Lucas 1, 30. 28. E essa humildade de Maria é aquela que nós devemos seguir. Sermos humildes na nossa fé, na nossa vida, para chegarmos também um dia, quem sabe, com a intercessão de Maria Santíssima, entregues aos braços de Jesus, o nosso Salvador. Que assim seja. Amém. Encerramos por hoje e amanhã estaremos de volta nesse mesmo horário, trazendo mais reflexões sobre Maria Santíssima e encerrando essa semana mais uma vez. Fiquem todos com Deus e até lá.
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1: Muito bem, agora sim, né? Tô chegando por aqui com tudo pra gente fazer aquela festa, aquela resenha no seu rádio, né, galera? Pois é, tá começando agora mais uma edição do nosso Vibe da Nova. Pois é. Muita gente chama hoje de pré-sexta. Hoje é quinta-feira, 24 de setembro de 2026. E aí, tudo certinho por aí? Tudo muito bom? Tudo muito bem? Bacana demais. A partir de agora só vai rolar as melhores, as queridinhas, as selecionadas por você, claro, né? No 33 984 54 17 35 é o WhatsApp da Nova FM para você interagir, para você descolar aquele sucesso bacana para você curtir aqui na sua rádio favorita. Eu sou o Rafinha, muito prazer, e a gente começa muito bem por aqui ao som de Pedro Sampaio e a Melody Jet Ski. Bora lá!
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1: 9FM, a rádio oficial da música boa, tocando as melhores músicas pra você, onde quer que esteja, né? Em toda a nossa região, curtindo a melhor. Tá aí o som do Vitão, que é amar. 6h30 na Nova, ótima noite pra você.
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5: 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Abração pro meu amigo Alif, tá sintonizado com a gente lá no Sagrada Família. Abração aí, tá bom, Alif? Pediu o som do Bruno e Barreto, Poderosa, vai curtir agora na sequência. Abração pra você de Maiuaçu e região. O WhatsApp da Nova tá liberado já, tá? Bora interagir. 33-984-54-1735. Senta o dedo aí, bora pedir aquele sucesso aqui na sua programação favorita.
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7: Nova 718.
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7: Legal, deixa eu mandar um beijão aqui pra Renatinha, tá ligada com a gente lá em Simonésia, tá sintonizada aí, né, Renatinha? Minha amiga Renata Oliveira, tá curtindo a Nova. Renata, beijo pra você, muito obrigado aí pela sua sintonia, o carinho da sua companhia, todas as noites aqui no Vibe da Nova, né? Ó, abração também aqui pro Davi Ribeiro, meu amigo Davi Ribeiro, tá ligado com a gente, né, lá da rua Melia Biacchio, é isso? Muito bem. Um abraço aí pra toda essa galera no centro da cidade, curtindo a nossa programação. O pessoal lá na Baixada, abração lá pra minha amiga, a Letícia Viana. Tá curtindo a programação lá, né? Abração aí, tá, Letícia? Letícia Viana. Letícia Viana Sindra. Ah, sim. Ela falou assim, esqueceu do Sindra aí. Tá bom. Abraço, tá, Letícia? Valeu, Lelê. Obrigado pelo carinho. Quem mais tá curtindo a gente? É o Marcelão, São João do Maiuaçu. Tá na sintonia, pediu música na programação. Pediu o som aqui do João Bosco e Vinícius. Tá bom, vai curtir aí na sequência.
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Nova 750. Muito bem, de volta por aqui. Deixa eu mandar um abraço pra minha amiga Cíntia, lá em São João do Maiuaçu, Córrego Jatobá. Tá ligadinha, tá sintonizada aqui na Nova FM. Abração pra você, tá bom, Cíntia? Ela pediu música na programação, pediu aqui o som do Akon, né? Tá bom, vai curtir na programação aí, ó. Programação mais gostosa do rádio. Deixa eu ver quem mais tá curtindo aqui. O Wesley Santana, bairro Lajinha, tá sintonizado na Nova FM. Abração aí, tá, Wesley? Galera do bairro Lajinha sempre curtindo a gente. Aproveitar e mandar um abraço lá pro Adão, Alessandra, bairro Lajinha também, né? Muito obrigado a vocês aí pelo carinho da companhia. Abração, meu amigo Valdinei, lá em Muriaé. Tá curtindo a gente aí no aplicativo da Nova. Muito obrigado pela companhia, viu, Valdinei? Manda um beijão pra minha amiga Carlinha, lá em Carangola. Tá sintonizada também, tá curtindo. Muito obrigado aí pelo carinho e a companhia.

0: lá no distrito de São Sebastião, em São João do Maiuaçu. Quem tá ligadinha com a Nova FM é a minha querida amiga Jusane, né? Tá ligadinha com a gente. E Ju, beijo pra você, muito obrigado aí pela sua companhia, viu?
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2: Escuta essa história aqui. Olha a situação, rapaz.

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Nova 8:16. Legal, deixa eu mandar um beijão aqui pra Dona Maria José, tá ligadinha com a Nova FM, né, Dona Maria José? Um beijo, muito obrigado pela sintonia, tá aí ligadinha com a Nova. Abraçar o meu amigo Toninho da Mudança, lá em Mãe Umirim, tá curtindo a Nova também, aquele abraço aí, tá, Toninho? Gente boa, sou Ednélio, Dona Silvia e a minha amiga Raíssa, curtindo a Nova FM. Abraço pra vocês aí, muito obrigado pela companhia, galera de Mãe Umirim. Lá em Reduto, quem tá na sintonia...

0: companhia com a gente é a Andressa Vitória, tá ligadinha com a Nova FM. Andressa, beijo pra você, muito obrigado pela sintonia. Carinho de todas as noites aqui, a companhia, né? Vibe da Nova. Vai curtir aí o som de Cléo de Bar, tá bom? Deixa eu ver quem mais tá curtindo a programação. A Jéssica, Jéssica Sagrada Família. Pediu música na programação, né? Pediu o som da Japinha Conde, Romance Desapegado. Tá mandando abraço aí pra toda a galera que tá curtindo a Nova.
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0: Muito bem, de volta por aqui. Deixa eu mandar um abraço para minha amiga Claudineia Rodrigues. Tá ligadinha com a Nova FM lá em Reduto. Abração para você, tá bom, Claudineia? Tudo de bom aí. Muito obrigado pelo carinho, a sua companhia de todas as noites aqui no Vibe da Nova. Legal, bora curtir aqui o som do Gustavo Lima e o Luiz Fonsi na programação mais gostosa do seu rádio.
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0: quinta-feira, pré-sexta. E aí, gostaram da programação hoje? Top demais, né? Pois é. Amanhã tem muito mais Vibe da Nova pra você, de Maiuaçu e toda a região. Tô fazendo coraçãozinho pra você, te quero na minha sexta-feira, no meu final de semana. Pois é, vai ser o máximo, né? Curtir aqui as melhores músicas e, é claro, com as participações dos melhores ouvintes do planeta. Um beijo e um cheiro e até amanhã, se Deus quiser. Vem aí a Voz do Brasil. Valeu, pessoal. Tchau, tchau. Bom descanso.
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12: 9 horas.
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14: Está no ar a Voz do Brasil. As notícias do governo federal que movimentaram o país no dia de hoje.
15: Olá, boa noite.
16: Boa noite para você que nos acompanha em todo o país.
15: Quinta-feira, 24 de setembro de 2026.
16: Vamos aos destaques do dia.
15: Segurança pública.
16: Operação investiga suspeita de ocultação de patrimônio e lavagem de dinheiro na compra de distribuidora de combustíveis. Luana Karen.
17: O objetivo da operação é desvendar a utilização de estruturas complexas de lavagem de dinheiro e ocultação de patrimônio no setor de combustíveis.
15: Tráfico de pessoas é crime.
16: E você sabe como identificar e combater esse tipo de ação?
15: Conversamos sobre o assunto com o diretor de Migrações do Ministério da Justiça e Segurança Pública, Victor Semple.
16: Ele fez um alerta para formas de aliciamento, sinais de risco e medidas de prevenção e proteção.
18: É sempre bom a gente desconfiar daquela oferta de emprego no exterior, sem maiores detalhes, aquela questão do dinheiro fácil, né? Não existe dinheiro fácil.
15: Memória do Brasil ganha vida com a recuperação de imagens históricas.
16: Cinemateca abre as portas do passado e permite a visita pela internet. Gabriela Noronha.
19: Pesquisadores estão digitalizando mais de 180 mil rolos de telereportagens e cinejornais da TV Tupi, a primeira emissora de televisão do país.
15: Hoje, na apresentação da Voz do Brasil, eu, Mariana Jungmann e Luciano Seixas.
16: E acompanhe a gente ao vivo, acesse radiogov.ebc.com.br ou o canal Gov na sua TV aberta.
15: Foi deflagrada hoje mais uma fase da Operação Carbono Oculto.
16: O objetivo é investigar conexões financeiras e estruturas utilizadas para crimes de lavagem de dinheiro ligados ao setor de combustíveis.
15: Estão sendo cumpridos mandados de busca e apreensão em 7 estados do país.
17: A terceira fase da Operação Carbono Oculto cumpriu mandados de busca e apreensão em endereços vinculados a 13 pessoas físicas.